Esta é a Adel, meus caros. Estamos no ar pra internet, ao vivo e a cores, no radio. Estamos com a voz do Brasil, já já voltamos no rádio com o Top 10, aquela sequência, aquele desfile de músicas que acalenta o nosso coração com músicas que tanto já são sucesso quanto novidades que vão dançando e podem chegar até o primeiro lugar. Pra você que não sabe, com a sua ajuda, porque toda vez que você pede uma velhinha, uma música nova, uma atualidade principalmente, vai se encaixando no nosso Top 10. Enquanto isso, a gente vai rolando aqui na internet os nossos áudios, vídeos e clipes também, né?

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1: CQ, Dangerous Lovers, aqui nos 949. Você viu que a gente começou com essa sequência? Aí veio com Dutch, posição de número 8. Marshmallow e Portugal The Man. Phoenix, posição de número 9. Teve a posição de número 10 com Lola Young Messi. Essa abriu os trabalhos. Você achou que eu não ia entrar aqui ao vivo, não? Ficou uma pausazinha, mas deu tudo certo, né? Acontece às vezes. Voado, você fica, né?
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1: Capital Inicial, enquanto isso, tem alguma que você quer ouvir aqui no Top 10? 32269490, já vamos atender o ouvinte aqui dentro do Top 10 com o pedido que você tiver afim. Essa é a música urbana acústico MTP. Capital Inicial. Você já foi no nosso Instagram ver todos os bastidores e vídeos que rolam lá? Vai lá!

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0: Lipa, Rude Inc, você viu, você acompanhou ela, ela sabia que se casou, pá. Teve uns momentos até que saíram aí viralizados aí do senhor agora, né? Do Alipo, tô zoando só, né? Dua Lipa Houdini veio aqui na posição de número 5. O Tame Impala, que é um Jenny Dracula, versão remix, versão exclusiva, é a posição de número 6. A Loki Jennifer Lopes, Everything Fine, é a posição number 1. Não, é novidade na real. Essa é a novidade da semana.
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0: Fala, Marcão.

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1: BTS com Swims. Ô, meus queridos ARMY, vocês não estão felizes não, né? Estão nem pedindo sempre essa música aqui nos 949, nas redes sociais, não, né? BTS Swim, primeira posição, primeiríssima. Alex Warren com Ordinary, essa tá na posição de número 2. Teve Sabrina Carpenter, Man Child, na posição de número 3. Harry Styles, Ozzy Was, na posição de número 4. Assim fechamos, mas falta um pequeno detalhe e os detalhes fazem a diferença. Aquele clássico.
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1: Vamos voltando pra 1992 com Bon Jovi. Você curtiu muito essa música, com aquela vibe pra desacelerar. Bed of Roses, aqui no 949.

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0: E terça-feira, e vem com o jogo, porque nesse momento, dois falantes da língua espanhola estão em campo pela Copa Mundial FIFA, Copa do Mundo. México e Equador. A bola vai rolando agora e a gente segue acompanhando todos os jogos. Eu sei que você também tá na expectativa pela Argentina, né? Depois veio hoje a França vindo com tudo. 3226-9490, pede a sua velhinha e vamos nesse desfile de uma hora sem nenhum intervalo.
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0: Minha preferida do Justin. Uma das, são duas, né? Sorry e Friends.

0: Tenho Taylor. Ah, é Taylor. Bora falar de mata-mata, porque o mata-mata segue. Perdeu? Já sabe, volta pra casa, não tem o que fazer. Tchau, obrigado. E domingão agora o Brasil encara a Noruega pelas oitavas de final. Tá definido, é isso. 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

0: Deus.
1: Fechando uma hora sem o intervalo, Dire Straits. Essa aqui é de 78, que loucura, né? Não tinha nem entrado ainda nos anos 80. E eu ouço como se fosse ali dos anos 80 pros anos 90. Muito atual, musicão, que isso. Pessoal, vou dar uma pausa pra descansar. Amanhã, 8 da noite, mais um Classic Hits. Se joga aí no seu descanso. Pra quem tá trabalhando bom trabalho, vai rolar muito sons, insônia a madrugada inteira. E aí a gente começa com aquele fluxo de todos os dias, falando sério, cafezinho. E vem papo cabeça. E aí a gente segue até a noite. Valeu!
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2: Olá, muito bom dia, senhoras e senhores. Aqui DJ Henrique Amaral com mais um Inesquecíveis. Hoje, dia 1º de julho de 2026. Chegamos aí já no mês de julho, mês de férias, e vamos curtir muito flashback. Você que tá acostumado a acordar cedo, né, pra ir pro trabalho, não quer perder aquela rotina, mesmo podendo acordar até mais tarde, de repente o corpo gosta de ficar, não gosta de ficar na cama. Ah, não, já tô tão acostumado em ficar, a acordar sempre cedo. Fique aqui com a gente, conectado, ligado nos 949, curtir muito flashback, já tenho falando sério. Hoje vou abrir com o som do Pet Shop Boys, Rent.
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1: Air Supply Making Love. Teve o som de Gwyneth Paltrow e o Huey Lewis, da banda Huey Lewis and the News. Teve também o som do U2 na sequência aqui do Inesquecíveis, onde a música não para e jamais vamos esquecer de músicas clássicas como essa que você vai curtir aí agora. Estou falando o som de Bryan Ferry.
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0: Depeche Mode com Polish of Truth. Teve também o som de Culture Club, Love is Love, na voz de Boy George. Frejá, Segredos, segue aqui o Inesquecíveis com Prince.
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4: Bom dia, bom dia, bom dia. Este dia aqui seja um dia de alegria para você, ouvinte. Bom dia, bom dia, bom dia. Gabriela Amorim, advogada Gabriela Amorim, bom dia.
5: Olá, bom dia. Excelente quarta, José Luiz, ouvintes, pessoal aí que está nos vendo também no streaming. Um prazer estar aqui com vocês novamente.
4: Bora lá com a previsão do tempo de acordo com a Clima Tempo, máxima 28, mínima 18 graus. Em Goiânia, nada de chuva. Ventos chegando a 8 quilômetros por hora. O sol nasce às 6h46 e se põe às 17h54. Estamos na lua cheia, na linda lua cheia. E a temperature em Goiânia neste momento, de acordo com outro aplicativo, o clima e radar, é de 18 graus, sensação térmica de 17 graus. Tá frio aí, Gabriela Amorim?
5: Não, José Luiz, até que tá uma temperatura, sim, agradável, não tá muito frio, não. Tá tranquilo.
4: É, aqui na roça tá um pouquinho frio, vou botar um casaquinho daqui a pouco, porque tá friozinho aqui. Bora lá com as primeiras notícias, lembrando que o número para você interagir com a gente é o 3226-9490. Michele foi convencida a não sair do PL e disputa ao Senado segue, dizem aliadas. Ex-primeira-dama decide deixar presidência do PL Mulher após crise com Flávio Bolsonaro. Pois é, cara, essa crise aí que a gente não sabe até que ponto será ou não, no final das contas, boa para Michele Bolsonaro, mas ela tá demarcando o território aí, hein, Gabriela?
5: Sim, o que eu percebi assim, e é uma leitura muito dentro do que a gente teve acesso, né, José Luiz? A gente precisa deixar claro aí que o que nós estamos vendo, que o que está sendo veiculado é a pontinha do iceberg, né? Então, assim, existem muito mais acontecimentos, muitas situações que eu acho ali por trás dos bastidores, as quais a gente não teve acesso. Mas a leitura que eu faço é que acho que ela quis demarcar mesmo ali uma situação que para ela não é aceitável. Acho que ela, enquanto presidente do PL Mulher, e com a manutenção da candidatura do Flávio Bolsonaro, do senador, né, teriam eventos ali, inclusive em conjunto com o PL Mulher, inclusive acho que essa semana tem um em Brasília, se eu não estiver enganada, acho que hoje, e que demandariam ali a presença da Michelle, uma vez que ela era a presidente nacional do PL Mulher, né? Então, acho que ela também quis deixar claro ali a insatisfação dela, né? Acho que isso ficou muito claro no vídeo, nos vídeos, né? Porque foram dois vídeos que ela fez a respeito dessa crise ali entre ela e o senador Flávio Bolsonaro, e que já era de conhecimento, né? Acho que quem acompanha a história da família Bolsonaro percebe aí que vez ou outra esses conflitos acabam saindo da esfera íntima e ocupando o espaço público, né? Os conflitos familiares e as divergências familiares que eles têm. E assim, você vê que pelo menos a meu ver, né, a justificativa que ela deu, que seria para cuidar da família, cuidar da filha, se dedicar aos cuidados do marido, não me parece muito convergente, talvez, com a realidade, uma vez que ela mantém a candidatura dela, né, ao Senado. E a gente sabe o quanto uma campanha demanda, né? Presença, demanda viagens, demanda eventos. Então, acredito aí que pode ter sim ali um outro motivo por trás dessa saída da Michelle do PL Mulher. Mas até a nota dela, José Luiz, até gostaria aqui de fazer uma ressalva, que tem um momento lá na nota dela que ela fala sobre a necessidade das mulheres ocuparem os espaços de decisão e de poder, né? Então a gente percebe aí que ela encabeça, né, e fala isso a todo momento, no sentido de empoderar, né, as mulheres para que elas ocupem esses espaços. Então, acho que é uma postura assim que, quando vem de uma mulher, e ainda mais com a influência que a Michelle Bolsonaro tem no campo feminino, né, ainda mais o evangélico, eu acho que isso tem muita força.
4: Olha só, turista morre após cair de pedra de 150 metros e, mais uma vez, que ele estava tentando fazer? Uma selfie, tirar uma foto, acidente com morte em um dos pontos turísticos mais famosos do Brasil. Um homem se desequilibrou e despencou de uma pedra de mais de 150 metros de altura. Será que uma foto, aquela foto, vale a sua vida? Claro que não. E tem muita gente se arriscando por causa de uma foto. E algumas dessas pessoas, infelizmente, acabam morrendo. Mais detalhes daqui a pouquinho. Atenção, laudo aponta erosão nas rampas de viaduto inacabado na Avenida Castelo Branco com a Leste Oeste. CEINFRA verifica problemas na construção parada há 2 anos. Parecer mostra necessidade de manutenção sem indicar demolição. Claro, né? Já pensou demolir aquilo que já foi construído, que já está em pé? Pareceres técnicos elaborados pela consultoria Irata e Associados, contratada pela CEINFRA do município, em junho, avaliaram a segurança e a durabilidade do viaduto da Avenida Leste-Oeste sobre a Avenida Castelo Branco. O ponto de maior divergência técnica concentra-se nos rumos de contenção em terra armada, nas rampas onde foram identificados desalinhamento entre 6 e 12 centímetros. O aterro estrutural tem erosões e as placas de concreto sofreram lixiviação e surgimento de eflorescências devido à exposição às chuvas durante o período de paralisação e à falta de sistemas de drenagem superficial. Pois é, são 2 anos de paralisação, foi antes do atual prefeito entrar, e toda obra paralisada, né, que fica assim no tempo, como a gente fala, ao relento, ela tende a se deteriorar. E isso é, além de transtorno, além de ficar ali sem servir a população, isso significa, né, dinheiro público indo embora. A gente espera que essa obra seja retomada o mais breve possível e que passe a servir a população. Viaduto deve receber manutenção de escreia. Os 3 pareceres técnicos contratados pela CEINFRA sobre o viaduto da Avenida Leste-Oeste com a Castelo Branco foram analisados pelo Conselho Regional de Engenharia e Agronomia de Goiás, o CREA, a pedido do popular. Segundo o coordenador da Câmara Especializada de Engenharia Civil e Agrimensura do CREA, engenheiro civil Marcos Mendes, os documentos mostram que não há necessidade de demolição da estrutura. Ela poderia ter se deteriorado a tal ponto, né, que não servisse mais. E, felizmente, não é o caso. Agora são 6:09. 6:09. Mbappé! Rapaz, ele empatou com Messi, hein? Esse cara que tá com 27 anos contra o outro que tá com 39, já tem 18 gols em Copas do Mundo. Então, ele empata com o Messi, como eles se tornam os 2 artilheiros, os 2 maiores artilheiros da história das Copas do Mundo. A França atropelou a Suécia ontem por 3-0. Outro time que atropelou ontem foi o México. Em casa, ele passeou sobre o Equador, avançou às oitavas com 100% de aproveitamento e defesa intacta. Ou seja, ganhou todos os 4 jogos e não sofreu nenhum gol. Placar final: México 2, Equador 0, Gabriela.
5: É, José Luiz, com relação à França, eu acho que já era, né, de certo modo, esperado esse favoritismo da seleção francesa, né? Eu estava até vendo ontem algumas reportagens a respeito do desempenho da seleção, e é uníssono que a França é uma das favoritas para levar a Copa. Mas não a única, né? A gente tem outras seleções aí também. Acho que o Brasil teve eu não me lembro qual foi o veículo ou qual foi a instituição, mas eu vi também uma chamada falando que o Brasil ali foi alçado a uma das 3
4: seleções. New York Times.
5: Isso, alçado a uma das 3 seleções também favoritas a levar a Copa. Fato é que a gente vai enfrentar desafios, né? A gente tem a Noruega aí no domingo. Eu estava fazendo uma retrospectiva a respeito dos confrontos, né, entre Brasil e Noruega, e foram 4 4 confrontos ao longo da história. É, e nesses 4 confrontos, o Brasil empatou 2 e perdeu 2. Então a gente ainda não tem uma vitória sobre a Noruega. Então vai ser um jogo que eu, da mesma forma que eu disse do Japão, eu também acredito que vai ser um jogo que não vai ser tão fácil, né? Vai ser um pouquinho pesado, mas eu ainda acredito que o Brasil consiga passar pela Noruega e afundar aquele barco norueguês.
4: Pois é. Será que o cometa Hanley não vai brilhar? O Hanley, que fez mais 1 e já tem 5 gols nesta Copa do Mundo, tendo jogado 3 jogos. 5 gols em 3 jogos. Ele ontem foi e resolveu contra a Costa do Marfim. Noruega 2, Costa do Marfim 1 apenas, né? No finalzinho do jogo, Hanley foi lá nos minutos finais e resolveu, mostrando que realmente ele é matador, que realmente ele é um grande jogador e vai ser muito perigoso contra o Brasil. É, meu amigo, daqui para frente não tem moleza não, né? A coisa só vai apertando. E outra coisa, ontem foi uma coincidência, né? Eu vendo lá os melhores momentos do jogo da França, eu pensei aqui, olha, é a melhor seleção do mundo hoje, a seleção favorita, tá um pouquinho à frente da Noruega, da Argentina. E aí, assim, uns 30 segundos depois, na transmissão que eu tava vendo lá, o comentário foi exatamente que é a melhor seleção do mundo hoje, que fica um pouquinho à frente ainda da Argentina, que seria a segunda melhor seleção do mundo hoje. Então, pelo chaveamento, porque estão em chaves diferentes, pode dar Argentina e França aí na final, hein? É, a Argentina tá de um lado e a França do outro ali no chaveamento, e aí essas duas seleções podem se encontrar sim na final, né? Pelo que eu estive olhando ontem. Bem, amigos da Rádio Interativa, agora são 6:13, 6:13. Tem aqui o Cristiano Margarida de Trindade perguntando por que o Pablo está sumido. Pablo Costa está em merecidas férias e volta, salvo engano, dia 19, hein? Então, o Pablo Costa picota. Aí tem gente que brinca, né? Mas de novo, esses dias ele estava em férias. Ele picota as férias, divide em duas, né? Tirou férias, salvo engano, em janeiro, e tá tirando o restante das férias agora. Ele mesmo admitiu para poder acompanhar a Copa. Todos os jogos da Copa.
5: Então ele volta dia 20, né? Que dia 19 acho que é domingo. Então dia 20, provavelmente ele
4: dia retorna. 20, depois da final da Copa. Final da Copa. Será dia 19, né? Tem, assim, olha, é Haaland o nome do cara. Eu fiz aqui
5: um trocadilho,
4: ele aqui, Haaland acabou virando Hanley, cometa Haaland. Então, tomara que ele não brilhe tanto diante do Brasil no domingo. Próximo jogo vai ser duríssimo e o Brasil vai ter que contradizer a história, dizer, não, a gente ganha também da Noruega, a gente não só empata, se empatar vai para os pênaltis, né, que é aquela loucura. A gente viu a Alemanha anteontem sendo eliminada nos pênaltis, a poderosa Alemanha, pelo Paraguai, né? Paraguai que teve feriado nacional ontem por causa daquela façanha. Então não queiramos os pênaltis, né? E a gente não quer empate, a gente precisa ganhar nos 90 minutos ali para que o jogo não vá nem para a prorrogação, onde todo mundo está desgastado, nem para os pênaltis. Agora são 6:16, 6:16, em frente com Falando Sério da Rádio Interativa FM. Vamos lá, 3226-9490, para você interagir com a gente. Governo deve anunciar pacote para microempreendedores antes das eleições. Medidas incluem renegociação de dívidas e incentivo à contratação de MEIs pelo poder público. Então, o governo federal está preparando uma série de novas medidas voltadas aos microempreendedores individuais na esteira do envio ao Congresso Nacional do projeto de lei complementar que ajusta o teto de faturamento da categoria, né? Jogando para cima. A ideia do governo é anunciar as medidas até o dia 4, até o dia 4 de julho, mais conhecido como sábado, quando se inicia o chamado defeso eleitoral. Após essa data, a Justiça Eleitoral restringe publicidade e inaugurações pela gestão federal, de maneira a não desequilibrar o pleito, né? Por quem está ali ocupando o poder, né? Que tem uma posição privilegiada, podendo aí lançar programas e inaugurar obras. Gabriela Amorim.
5: José Luiz, a gente tem acompanhado que o governo tem lançado, né, diversos programas, teve o Desenrola, liberação de créditos, inclusive para estudantes e empreendedores. Agora, você está falando sobre essa nova política, né, pública que o governo pretende lançar. Então, a gente constata que o governo está antenado, né, aí aos anseios da sociedade. Eu estava até vendo uma pesquisa que saiu ontem, né, falando que o dinheiro lidera as preocupações, superando saúde, família, trabalho, inclusive violência, né? Então, 72% dos entrevistados falam que o estresse financeiro ali afeta a saúde mental, a saúde emocional. Uma parcela dessas pessoas também indicou ali que tem um reflexo também na saúde física, e 42% dos entrevistados apontaram o dinheiro como sua principal fonte de preocupação. Então a gente vê aí, né, nessa esteira do endividamento, da facilitação de acesso ao crédito, notadamente ali o cartão de crédito, né, que é um grande vilão do endividamento, que as pessoas acabam gastando além do que ganha, depois não consegue pagar a fatura, vai lá e paga o mínimo, aí entra naquela bola de neve, vai, né, cada vez se afundando mais nessas dívidas. E aí a gente também vê a questão das bets, que a gente já falou aqui diversas vezes, que estão contribuindo diretamente para o aumento do endividamento da população. Então a gente vê que o governo está antenado. Inclusive, muitas dessas medidas, né, uma das contrapartidas que o cidadão tem que dar é bloquear o seu CPF nessas plataformas de bets, né, de apostas. Então aí a gente vê que está bem antenado com essa necessidade, com esse anseio da população, e tem lançado programas no sentido de reduzir essa insatisfação com a questão financeira.
4: Bora lá, agora são 6:19, 6:19. Querem interagir com a gente, ouvinte? 3226-9490. Fim da escala 6-1 ao Columbre. Presidente do Senado se reúne hoje com centrais sindicais e governistas para tratar do tema e esse e outros assuntos em instante. 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
9: Voltando com Falando Sério na Rádio Interativa FM, agora são 6:25, 6:25, bora lá. Eu já tinha falado desse assunto aqui, tá aqui a notícia: um homem caiu depois de cair de uma pedra durante uma trilha ontem de manhã na região de Maricá, região metropolitana do Rio de Janeiro. Aliás, foi anteontem de manhã. Caio Rocha Guiar Azevedo, 44 anos, morreu após cair de uma altura de aproximadamente 150 metros. Ele participava de uma trilha e teria escorregado ao subir na Pedra do Macaco para tirar uma foto. Uma mulher que também participava da trilha registrou um vídeo que mostra o momento da queda. As imagens, ela chega a pedir que Rocha tome cuidado, mas ele escorrega logo em seguida. Os bombeiros foram acionados, mas as equipes tiveram dificuldades para chegar até a vítima devido ao terreno íngreme e à vegetação fechada. A Polícia Civil do Rio de Janeiro informou que o caso é investigado. Diligências estão em andamento para apurar os fatos. Pois é, então, esse acidente terrível que aconteceu aí na Pedra do Macaco, Rio de Janeiro, durante as trilhas. E realmente não vale a pena se arriscar para tentar tirar uma foto num lugar bonito. A gente já teve mortes semelhantes lá na região, na Chapada dos Veadeiros. A gente teve mortes desse tipo em vários outros lugares do Brasil, porque as pessoas estavam tentando chegar a um lugar perigoso para tirar aquela foto e colocar nas redes sociais. Geralmente uma selfie, né, Gabriela?
10: É, a busca pelo clique perfeito, né? Eu não vou julgar, eu acho que é uma situação que é muito triste, né? Eu infelizmente, porque acabei que vi as imagens, né, do ocorrido, e são bem impactantes mesmo, o desespero das pessoas ali no momento que ele cai lá da pedra. Mas é isso, sabe, José Luiz? Minha solidariedade ao rapaz, à família dele, eu acho, antes de mais nada, aos amigos, aos conhecidos. E assim, gente, vamos ter cuidado, sabe? A vida da gente, a gente passa tão rápido assim, e ela é tão vulnerável, né? É tão frágil. Às vezes a gente se julga muito forte, a gente se julga muito a gente pode fazer tudo a qualquer momento, mas a gente tem que sim ter esse senso de autoproteção, a gente tem que adotar medidas para mitigar algum risco. Eu sei que viver é correr risco, a gente está andando aqui para atravessar a rua, a gente está correndo risco, dentro de casa a gente está correndo risco, e a gente não tem que deixar o medo nos paralisar, né? Mas de outro lado também a gente não pode perder de vista o nosso dever de autoproteção. Né, adotar medidas, adotar cuidados, no sentido de reduzir as chances de que essas fatalidades venham a ocorrer.
9: Chegou Gilberto Dias. Antes de mais nada, Gilberto, nossos sentimentos também a você, que há poucos dias perdeu um sobrinho. Bom dia, seja bem-vindo, Didi.
11: Bom dia, obrigado, Zé Luiz, obrigado, Gabriela, obrigado, ouvintes. É uma situação muito triste, né, de perder um sobrinho tão novo, problemas de saúde mental. Foi uma situação assim que balou muito a família. Eu quero desejar um abraço aí pro meu irmão Roberto, minha mãe Valdete, né, que cuidavam dele.
9: Nossa solidariedade aí a toda a sua família, Didi. Agora são 6:29, 6:29, fim da escala 6x1. Presidente do Senado vai se reunir hoje com centrais sindicais e governistas para tratar do tema. Proposta ainda não tem tramitação formal na casa. Plenário do Senado vai realizar uma sessão temática para discutir a redução da jornada de trabalho ainda nesta quarta-feira. O texto já foi aprovado pela Câmara dos Deputados no final do mês de maio. Então, assim, já tem um mês, mais de um mês, e lá no Senado não avançou ainda. Assim que o texto chegou ao Senado, Alcolumbre justificou que aquela casa não pode ser obrigada a carimbar a proposta sem ter tempo adequado e razoável para análise. Mas está claro aqui que ele quer cozinhar o galo, né? Porque senão já estaria tramitando. E oficialmente não tem tramitação ainda. Meu Deus! E as eleições estão aí, né? Tem parlamentares, não é só o governo federal que está pressionando pela aprovação, não, né? Tem parlamentares que estão pressionando. Por quê? Porque, assim, essa pauta é popular. E não botar essa pauta para avançar pode prejudicar senadores, Gabriela.
10: Exatamente, né, José Luiz? E assim, até fazendo uma observação, e não somente com relação a essa pauta, a gente vê uma postura nesse sentido por parte de alguma das casas legislativas, quando estão tramitando alguns projetos de lei, ou propostas de emenda à Constituição. Mas de outro lado, a gente vê propostas assim que não são tão relevantes para a sociedade, que não tem um apelo popular tão grande, que muitas vezes ali servem em prol do benefício ou dos próprios parlamentares ou de alguns segmentos específicos da sociedade e que tramitam muito rápido, né? Às vezes são votações assim que acontecem numa velocidade que a gente mesmo que está acompanhando não consegue nem entender, né? Aí é regime de urgência para coisa que não é urgente, né? Então assim fica um questionamento, né? Uma incógnita aqui na cabeça da população, no sentido de por que há essa dificuldade em avançar na análise que seja, né? De pautas que são de interesse da sociedade, e as pesquisas demonstram isso. Eu sei que é uma pauta que ela gera uma discussão muito grande, que impacta diversos setores. Acho que as propostas merecem sim ser discutidas, né? Merecem sim haver diálogo com todos os interessados e envolvidos, que isso seja aplicado para todas, né? Ou pelo menos para a maioria das propostas ali que tramitam nas casas legislativas de forma geral. Mas o que a gente percebe muitas vezes não é, às vezes depende muito da vontade, né? Política e dos interesses envolvidos ali para que as coisas andem mais rápido ou para que haja uma freada aí na tramitação de algumas demandas.
9: Didi.
11: Eu acho que esse David Alcolumbre, presidente do Senado.
9: David?
11: Não.
10: Davi.
11: Alcolumbre, presidente.
9: David também, né?
10: Davi Alcolumbre.
11: Davi Alcolumbre. Ele tá segurando, né? Ele é ultradireita, tá? Ele transformou o Senado em uma base para o atraso do Brasil, né? Então, isso a gente tem que refletir na hora de escolher nossos parlamentares. Então, e Zé Luiz, hoje é uma data importante, né? Primeiro de julho. Então, qualquer um que participar aqui do programa, como eu, que era pré-candidato ao Senado, já não pode mais ser candidato, que o último prazo para apresentar programas, comentar programas eleitorais era ontem. Então, se tiver mais algum pré-candidato aí dos apresentadores, você não pode deixar mais apresentar, que a última data no calendário eleitoral foi ontem, tá certo?
9: Sim, inclusive ontem, né? Foi anteontem, a ABA nem participou ontem, inclusive. O delegado Valdir teve a sua última participação, ele que é candidato, na segunda-feira. Deputado Virmondin, que também é candidato, teve a sua última participação na quinta-feira. Tem aqui um ouvinte que diz o seguinte: a Gabriela Amorim supre muito a falta do Pablo. Olha só que elogio, hein? Que pessoal, tem muita gente que gosta do Pablo Costa.
10: Responsabilidade, e aí,
11: hein? O Pablo ainda vai falta pra comentar a Copa.
9: é isso. E deve estar assistindo todos os jogos. E aí ele continua aqui: mas vocês viram a crise do Vaticano com bispos que querem voltar à missa pro latim? E sacerdotes de costa para o público, vamos lá. Assim, são coisas surreais que acontecem no dia de hoje, meu amigo. Tem gente querendo que a gente volte 100 anos atrás. Papa faz último apelo para grupo tradicionalista não ordenar bispos e evitar cisma. Fraternidade sacerdotal de São Pio X vem desafiando a autoridade do Vaticano. Dentro de instantes aqui no Falando Sério da Rádio Interativa, Preveste Kids, atenção, Preveste Prime Kids, inglês, robótica e formação humana no primeiro ano, do primeiro ao quinto ano, agora tem do primeiro ao quinto ano no Preveste Prime Kids, onde o futuro começa. 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O Papa Leão XIV fez o último apelo para que a fraternidade sacerdotal de Pio X, de São Pio X, Grupo ultraconservador, fundado pelo arcebispo francês Marcel Lefebvre, que morreu em 1991, ou seja, é uma organização, digamos assim, um grupo bastante antigo, desista das ordenações episcopais marcadas para hoje. A nomeação de novos bispos lefebvrianos será realizada em Econ, na Suíça, a revelia da Santa Sé, o que pode abrir um novo cisma na Igreja Católica. Cheio de afeto cristão, suplico e peço com todo o coração, voltem atrás, diz o Papa, em carta datada do dia 29 de junho. Continua o Papa, exorto-vos, ou seja, faço um apelo que considerem cuidadosamente o bem-estar espiritual dos fiéis, porque o ato cismático que cometeriam os privaria da recepção lícita e, em alguns casos, até válida dos sacramentos que amam e buscam para a sua santificação. Lefebvre e os quatro prelados foram assim. Antes aqui tem a explicação. A carta foi enviada ao superior dessa fraternidade, o padre italiano Davide Pagliarani, em meio à insistência dos lefebvrianos em abrir as ordenações. O ato lembra o ocorrido em 1988, quando o arcebispo Marcel Lefebvre ordenou quatro bispos sem autorização do Papa, também em Econ, lá na Suíça, gerando um cisma. Lefebvre e os quatro prelados foram excomungados pela Santa Sé, decisão revogada apenas em janeiro de 2009 pelo Papa Bento XVI. Então, podemos ter cisma, podemos ter excomunhões, ou seja, a expulsão dessas autoridades, desses bispos da Igreja Católica Apostólica Romana. 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
11: Será que o Papa mandou a carta em latim? Eu queria saber claro se, que o não, cara, né? Se o cara. Se quem que vai ouvir uma missa em latim hoje, porque é uma língua morta, né? Então, assim, pouquíssimas pessoas sabem falar, só as pessoas muito cultas, né? Que dão conta de falar latim, mesmo na Itália, né? Então, assim, não tem um propósito, né? E o Papa
9: eu me lembro.
11: Tem o Papa tem que excomungar, mas.
9: A minha mãezinha, que era muito católica, minha saudosa mãezinha, me explicando o que tinha sido pontificado de João 23. Ela falou, meu filho, era um papa velhinho, que ninguém esperava nada dele, e ele fez uma reforma impressionante na Igreja Católica. Até João 23, os padres celebravam as missas de costas, em latim, ninguém entendia nada. E João 23 teria chegado com expressões como precisamos arejar a Igreja Católica, precisamos abrir as janelas, deixar o sol entrar. E esse pessoal quer que a gente volte para a Idade das Trevas, é isso? Padre voltado de costas para os fiéis, celebrando a missa em latim para ninguém entender. Que é isso? A Gabriela quer falar depois do intervalo. 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
4: Programa jornalístico de maior audiência no rádio em Goiânia, no começo da manhã, tá de volta falando sério, já passando direto para a advogada Gabriela Amorim.
5: Então, José Luiz, a gente tem acompanhado e percebido, né, um avanço e um aumento desses grupos que se autodenominam conservadores, né, no sentido conservador de ter aversão ao progresso social. E você sabe que eu gosto muito, né, de ler sobre essa questão de psicologia, enfim. E a psicologia, ela explica isso de um lugar de resistência, né? Ali, cognitiva, no sentido de ter uma aversão ao que é novo. E é um mecanismo também de defesa do cérebro, né? Que algumas pessoas adotam. Porque o cérebro, ele gosta de certeza, ele gosta de previsibilidade. E quando a gente vê muitas mudanças e avanços, algumas pessoas têm uma dificuldade muito grande de lidar com isso, né? E aí pode gerar uma dissonância cognitiva, que é quando tem um desconforto muito grande, né? Com relação ao que rodeia aquela pessoa. E aí o cérebro acaba bloqueando ou até mesmo rejeitando algumas ideias e algumas crenças, assim, de uma forma muito ferrenha. Né? Aí a gente tem a questão também da ameaça a algumas identidades, né? Principalmente esses grupos que têm muito forte essa questão identitária, os vieses do status quo, que a gente quer manter aquele status quo, e também envolve ali também uma questão de privilégio, né? De manter privilégios. Então, assim, eu tentei trazer um pouco, porque a gente precisa entender também de onde vem, por que isso acontece, né? Porque a gente tem pessoas que têm caminhado nessa linha, nesse sentido, e aí, quando a gente começa a estudar e a entender um pouco mais, eu acho que fica mais fácil pra gente compreender e até atuar, né? De modo a tentar fazer com que a gente entenda que o progresso social é natural. Olha, vamos analisar a última década. Os últimos anos, desde que você nasceu e o que é hoje. Então a gente teve um avanço, a gente teve um advento de mudanças sociais e que foram benéficas. Então a gente não pode, eu acho, se fechar no sentido de ter aversão a tudo que é novo. Vamos sentar, vamos entender, vamos dialogar, vamos ver os benefícios disso. E especificamente com relação a essa linha, né, da Igreja Católica, que é a notícia, é o que a gente está falando. Eu até tive o cuidado, José Luiz, de buscar aqui para saber se eles tinham alguma atuação nas redes sociais, na internet. Eu vi que eles são muito ativos, né, nas redes sociais, até no sentido de espalhar essa forma de pensar deles, de como deveria ser ou de como deveria permanecer essas celebrações e a atuação da Igreja Evangélica. Então veja você.
4: Católica.
5: Católica. Então veja você, ao passo em que eles defendem que tem que continuar celebrando as missas em latim, da forma como era celebrada há um século atrás, são pessoas também que estão ali se aproveitando do progresso social, da modernidade. Então eu tenho o site, eu tenho o canal no YouTube, faço transmissão das missas, tenho ali representantes ativos das redes sociais.
4: Internet.
5: Então assim, você vê que tem uma contradição, né? Não há uma coerência no que se é falado, no que se é dito. Então a gente precisa refletir sobre essas pessoas e quais são as reais intenções delas, né?
4: Vamos lá, o Didi quer falar daqui a pouquinho. Venezuela tem colapso hospitalar após terremotos. Número de mortos beiram os 2.000. Já são quase 2.000 mortes confirmadas. Imagens de satélite mostram 59.000, mais de 59.000 imóveis destruídos no país, Didi.
6: Continuar esse assunto. Da missa em latim, eu peguei aqui a primeira estrofe do início da missa, que começaria assim: em nome de Patris et Filit et Spiritus Sancti, amém. Introbo do altar e dei, ad Deu aqui latificar, juventud min, entendeu? Em nome do Pai, do Filho e do Espírito Santo, amém. Entrarei ao altar de Deus que alegra minha juventude. Então, assim.
4: Mas todo mundo entendeu tudo, né?
6: Mundo ia entender tudo, né? Meu pai assistiu muita missa em latim, ele tinha uns livros em latim lá. E o direito a gente usava muito latim. Hoje não usa mais, mas no começo, quando eu ainda formei, em 94, ainda tinha muita expressão em latim. Hoje esse pessoal mais novo e essas inteligências artificiais não citam, não fazem nenhuma citação em latim.
4: Bora lá, agora são 6:51, 6:51, vamos em frente com mais Falando Sério na Rádio Interativa FM. A OMS alertou ontem que o sistema de saúde da Venezuela está em colapso após os dois terremotos da semana passada. Pelo menos 3 hospitais sofreram danos graves e 6 ficaram parcialmente danificados, dentre 21 que foram avaliados de acordo com a OMS. Os demais permanecem em funcionamento, mas com enorme sobrecarga. Meu Deus, então, além de todo o drama humano, das mortes, da destruição no país, já são 1.940.

0: É muito triste, né, José Luiz, e angustiante a gente acompanhar o que aconteceu e os desdobramentos, as consequências desses dois terremotos que aconteceram ali, que foram os mais fortes, né? Além desses dois, ainda tiveram outros terremotos ali, mas claro, uma intensidade menor. E é muito triste, é muito angustiante, como eu disse, e em alguns momentos até desesperador, né? Você acompanhar a situação do que tem acontecido. E a questão do sistema de saúde da Venezuela, como eu disse na segunda-feira, né? Ele já vinha apresentando problemas antes mesmo dessas tragédias. Então, ausência de infraestrutura, de insumos, de remédios, de medicamento. Algumas pessoas estavam já alertando que as unidades de saúde lá pediam para que as pessoas, se fossem submeter a algum procedimento, que levassem, né, o material que ia ser utilizado ali naquele procedimento. Além disso, em decorrência da crise, né, dos acontecimentos ali que envolvem a política na Venezuela, muitos médicos e enfermeiros também deixaram o país. Então, foi uma crise assim que já existia e que ela se potencializou agora com essa tragédia que aconteceu na Venezuela. Então, toda a minha solidariedade ao povo venezuelano.
1: Zé Luiz.
2: O governo brasileiro também, né, enviou mais de uma tonelada de insumos médicos, enviou um hospital, equipamento, um hospital de campanha para várias regiões, acho que foi dois já, são dois voos, está fazendo vários voos humanitários, mandou também bombeiros especializados em equipes de resgate, civis e militares, e então, assim, o governo do presidente Lula está ajudando nossos irmãos venezuelanos. Inclusive o governo também do presidente Trump também está ajudando o pessoal da Venezuela e o governo de vários países do mundo, né? Da França, do México, né? Da Colômbia, muita gente tentando solidarizar, mas situação assim muito horrível, muito tensa, porque é muita gente ferida ao mesmo tempo. E foi o terremoto, conforme as imagens que a gente viu, foi fortíssimo, né? Derrubando prédios. Imagina acontecer uma coisa daquela em Goiânia. Nossa, ainda é imaginável.
1: Meu Deus. 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A hora é agora. Agora. São 6:55, 6:55, bora lá com mais. Falando sério na rádio interativa FM, o dólar fechou ontem a R$5,16. Vamos lá, 3:22, 94.90. Brasil está tremendo, a imprensa internacional avalia duelo contra a Noruega nas oitavas de final. Brasil e Noruega vão se enfrentar no próximo domingo. E a imprensa internacional parece não ver a seleção brasileira como grande favorita. No país nórdico, especialmente, a empolgação é grande com a possibilidade do atacante Erling Haaland levar a equipe adiante na competição. O site norueguês Dagbladet escreveu que o Brasil está tremendo. Estaríamos nós tremendo mesmo, Didi?
2: Tá mesmo, viu? Porque eu vi o tal do Rola, né? Roland, o nome dele mesmo que ele fala é Rola. É Rola, o Rola quer meter a rola no Brasil.
1: Didi, pelo amor de Deus, não vou baixar o nível do programa.
2: Não,
1: né,
2: mas
1: Didi?
2: Isso é a brincadeirinha que tá rolando aí tudo
1: é
2: site.
1: É brincadeirinha
2: aí, na televisão
1: casa, tudo. Né,
2: mas
1: Didi?
2: É o nome do.
0: Ouvindo,
2: mas é o nome
0: Didi,
2: dele mesmo.
0: Ouvindo, é Roland.
2: Não é Roland, não.
1: Haaland.
2: Não é Haaland, não. É com O. Aí. Entendeu? Mas o cara, eu assisti uns vídeos, eu não conhecia ele, não, mas eu assisti um vídeo.
1: Ele escreve com dois A's, né? Isso. Com A não, Didi, com O não, Didi.
2: Mas ele tá que fala, eu vi o homem
1: piada,
2: falando,
1: tá
2: eu vi ele falando o nome dele, o jeito dele falar.
1: Pode até ser na pronúncia,
0: né?
1: Dele.
2: Na pronúncia dele,
1: aqui,
2: é desse jeito.
1: H-A-L-A-N-D.
2: Mas na pronúncia deles é desse jeito.
1: Ô, Didi, é uma destrambelhada.

0: tá, entendeu?
1: É um,
0: mas assim, o cara é um o Thor, né? Gigante, né? Vai sim, vai atropelar esses menininhos aí que, do Brasil.
1: Olha a profecia do Didi.
2: Você para de jogar hater, Didi.
0: Não, eu tô jogando hater, não.
2: Pode
0: tomara que o Brasil ganhe.
2: Isso.
0: Tô torcendo
2: pode
0: pro Brasil
2: parar
0: ganhar.
2: Com isso. Eu tava.
0: Os japoneses pequenininhos lá já quase que dão um ataque na gente.
1: Ai, ai, ai. Esse é o Didi, Gabriela.
2: Pois
0: eu,
2: é.
0: Não, mas eu tô feliz é com Vila Nova, que continua em primeiro lugar do campeonato.
1: Apesar de ter
0: brasileiro,
1: perdido, né?
0: Apesar de ter perdido, tá tão bom que tá perdendo, tá no primeiro lugar.
1: Vamos lá, tem aqui a participação do nosso ouvinte que tá dizendo o seguinte, pelo 3226-9490. Vamos lá, 3226-9490, pra gente interagir, pra gente interagir mesmo, pra você interagir com a gente com você, via WhatsApp, 3226-9490, pra você interagir com a gente, 3226-9490, olha que tragédia, morre servidora da Comurg, que foi atropelada durante o trabalho por um motorista bêbado. Dentro de instantes, vamos falar dessa tragédia. 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Aparecida Alves da Silva morreu. A sua morte foi lamentada na Comurg. O outro servidor atingido pelo veículo permanece internado, mas em estado estável, de acordo com o UOL. Escreve aqui Flávia Giuliati no Jornal Popular. Didi vai querer comentar. A servidora da Comurg, Aparecida Alves da Silva, que foi atropelada durante o trabalho por um motorista bêbado, morreu ontem. O acidente aconteceu na madrugada de sábado no Parque Santa Rita em Goiânia e foi registrado por câmeras de segurança. As imagens mostram um carro descontrolado atingindo os trabalhadores que realizavam esses serviços de manutenção tão importantes, tão essenciais para a nossa cidade, Didi.
0: Meus sentimentos para Aparecida, para a família dela, meus sentimentos aí para todos os servidores da Comurg, pessoal que trabalha dia e noite, faça chuva, faça sol. Eu tive a oportunidade de ter sido presidente da Comurg e eu sei a dedicação e o carinho que esse povo tem com Goiânia. Então, assim, lamento muito, né, essa morte trágica, né, a pessoa trabalhando lá de noite, varrendo lá e vem um bêbado, né? A pessoa bebe até perder a noção, né? Aí é uma coisa absurda.
2: Também gostaria.
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2: Eu também gostaria de externar, né, minha solidariedade para a família, dos amigos, para os colegas de trabalho. Acho que a situação que envolveu, infelizmente, a morte, né, da Aparecida, foi uma situação assim que intolerável, né, gente? Não é mais aceitável que pessoas embriagadas peguem os veículos e saiam conduzindo veículos nessa situação. Isso aí é uma tragédia anunciada, né? A pessoa que faz isso, ela está assumindo claramente um risco de provocar uma tragédia. Então, que as investigações corram. O doutor Paulo Duvic está à frente da DICT lá, né, que é a Delegacia de Investigações de Crimes de Trânsito. Então, tenho certeza que vai ser feita uma apuração rígida, independente, e que ao fim os culpados sejam devidamente punidos, porque eu acho que fica esse sentimento por parte da família, né? Quando acontece alguma tragédia, a gente quer ver justiça, a gente quer ver. Eu sei que isso não traz a pessoa de volta, eu sei que não vai reverter a situação, mas pelo menos dá uma amenizada, né, na revolta que causa esse tipo de acontecimento e de situação.
1: É, e vários desses acidentes a gente já viu acontecendo. Sim. Sem que houvesse nenhuma punição severa aos motoristas causadores dessas tragédias aqui em Goiânia. São 7:03.
3: Aí, né? Só uma correção aí, Zé Luiz. PS tem 19 pousos em Copas e uma BTC 18. Então, há um voo só, né? Muito mais idades aí, muito mais Copas pela frente.
1: É, não, assim, o Mbappé, né, tem condições de deslanchar, porque provavelmente, muito provavelmente, na próxima Copa o Messi já não estará. E o Mbappé pode estar na próxima Copa, que ele vai estar com 31, e depois na seguinte, que ele vai estar com 35 anos, né? Então, no mínimo, além dessa, o Mbappé deve ter pelo menos mais duas Copas, talvez até três. Rapaz, o céu vai ser o limite pro Mbappé. Já tem outro ouvinte aqui que tá tirando onda com o Haaland. Meu Deus, quem é a Noruega pra tá com essa marra toda? O Magalhães engoliu ele a temporada no campeonato inglês. Quem é o Haaland? Caneludo pra caramba, Wellington de Nerópolis, dizendo então que Wellington tá dizendo que o Haaland, cara que já fez 5 gols em 3 jogos na Copa do Mundo, é caneludo. Joga nada. É. Tomara que domingo ele não jogue nada mesmo, né? Para o nosso bem, para a nossa alegria.
4: Bom dia, Interativa. Quem fala é o Douglas. O governo também lançou a questão do Moto Brasil, né? Para motoristas de aplicativo e táxi. Porém, esse programa, não sei se está sofrendo um boicote por parte dos bancos, né? Das concessionárias, não está funcionando, não. Eu não conheço ninguém que tenha conseguido um financiamento, assim, sem entrada, etc, né? A única questão ali, das concessionárias, muitos bancos, né? Estão pedindo entrada de 30%, 40%, 50%, até mais, né? Então, de momento, esse programa do governo não funciona.
1: Olha, não sei não, viu? É claro, né, que tem as regras, mas um conhecido meu foi numa concessionária um dia desses que tava lotada, o atendimento através de senhas. Ele perguntou, que é isso? Ele falou, são motoristas de aplicativo, taxistas querendo comprar aquele carrinho de entrada, né, 100% elétrico, através desse programa do governo, né, através do BNDES, Move Motoristas. Voltamos em instantes com mais Falando Sério. 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
1: Vamos lá, algumas informações aí sobre o Move. 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
16: Bom dia, Zé Luiz.
1: Dia.
16: Bom dia, Interativa. Sobre dia. Essa questão da igreja, a gente ouve, né, dizer sobre a questão da missa em latim, mas quem convive mais próximo, mais internamente da igreja, sabe que é muito superficial falar que essa comunidade aí religiosa quer voltar somente à missa em latim. A questão é que a extrema direita também tomou conta de vários setores da igreja católica. E o Papa ainda não realizou essa excomunhão desses, digamos, fiéis infiéis aí da Lefebvre, por causa de questões muito mais sérias, né, de política. E aqui no Brasil mesmo nós temos uma ala da igreja extremamente conservadora e que também apoia essas questões de retorno ao tradicionalismo, mas com interesses muito poderosos também dentro da própria igreja. Então, há questões muito profundas que estão sendo discutidas entre teólogos, né? Inclusive, eles pedem a revogação do Concílio Vaticano II, não só em relação à liturgia, mas a tudo que ele determinou sobre participação de leigos e de mulheres e etc. Oremos.
1: Oremos.
2: Oremos,
1: pois é,
2: isso aí.
1: E o Concílio Vaticano II, que foi conclamado pelo João 23, pelo Papa João 23, que eu citei aqui no bloco passado, né? Como um reformista que veio para arejar, para modernizar a Igreja Católica. E tem uma galera aí querendo, né, que a Igreja Católica volte aos velhos tempos, mas não querem abrir mão, por exemplo, da tecnologia, a internet, como colocou a Gabriela, né? Curioso, né, meu amigo? Vamos lá. 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
2: Nossa, eu nem lembro do que eu ia falar.
1: A gente tava falando aqui dos ultraconservadores da Igreja Católica.
2: É, José Luiz, como o ouvinte colocou, isso é um movimento que tem crescido em diversos segmentos, né? Essa questão do saudosismo, de manter as coisas da forma que era, de que esse progresso social tem atrapalhado, né? Inclusive algumas pessoas dizem, né, que isso tem afetado a família, a constituição das famílias, enfim. Então, assim, eu acho que é uma visão muito ultrapassada, muito limitada. Eu já coloquei aqui no meu outro comentário que eu acho que isso vem de um lugar também de muita resistência mental, né? É o cérebro, como o cérebro dessas pessoas funciona? Qual é a real intenção por trás disso? Não é manter privilégio? Não é talvez afastar mulheres e pessoas ali leigas ou pessoas que são estigmatizadas ali de espaços de decisão e de poder. Então, assim, a gente precisa refletir de uma forma mais profunda, né? Quais são as intenções por trás destas ações? O que que, na verdade, essas pessoas estão querendo? Até para que a gente não possa ser manipulado muito facilmente ou levado, né, ali por uma onda que talvez não seja efetivamente o que está sendo dito, né?
0: Zé Luiz.
1: Sim, Didi.
0: Eu acho que assim, que o Papa deveria deixar assim, se tem um padre ali que quer rezar uma missa em latim assim, que deixa até como uma coisa histórica, exótica, assim, que às vezes atração turística, eu teria vontade de assistir uma missa dessa aí, eu quero assistir uma missa como fosse há 100 anos atrás.
2: Mas não é só isso,
0: assim,
2: né?
0: É, só agora os caras estão
1: que todo mundo celebre missa assim.
2: E ordenando, né? Bispos e ordenando aí, sem autorização.
0: E atropelando a autoridade papal, né? Que isso aí você sabe que dos séculos das histórias das igrejas, né? Brigar com o Papa, né? Não dava certo, né? Que você podia até morrer.
1: Tinha poder demais,
0: entendeu, né? É igual aquele filme antigo, né?
1: Religioso e político.
0: Uma coisa religiosa e política. Então, mas assim, se fosse pra deixar assim, só como fosse uma coisa exótica, se eu vou na Europa, tem uma igreja ali que tem uma missa.
1: Sim, tem uma opção de gente querendo ver, entendeu? Como uma coisa interessante, curiosa, histórica, né?
0: Porque o latim é uma língua bonita, ela é meio cantada, né?
1: O padre, é claro que ele tem que falar na língua dos seus fiéis, olhando-os nos olhos, para que seja entendido. Não tem que ser aquela coisa distante, como se o padre fosse uma autoridade distante, intocável, incompreensível.
0: Mas assim, isso. Se você pensar em tempo histórico, isso aí é coisa de 1954 para cá, né? Porque até 1954 a igreja falava em latim. Esses índios, os negros, entendeu? Eles ouviam missa em latim, né? Então, assim, já devia ser uma coisa exótica, né? Assim, que o povo tinha aquela crença, aquela fé, era obrigada a cumprir, né? Se você não fosse católico, né? Não podia ter, não tinha nem igreja evangélica, né? Se você não fosse católico, você era perseguido pela sociedade e todo mundo ouvia a missa.
1: Martim Lutero de Souza, Calvino, etc, né?
0: Mas todo mundo era perseguido. E aqui no Brasil, né? Aquelas missões, tudo, as missas eram tudo rezadas em latim. Mas eu acho que eles falavam um pouquinho de tupi lá também.
1: O Concílio Vaticano II, né, que trouxe essas reformas, como por exemplo, agora a missa não é mais celebrada em latim, é no idioma local, não é? O padre não fica mais de costas, de frente para os fiéis, o concílio foi realizado, na verdade, entre 1962 e 1965. Ele foi convocado pelo Papa João 23 e concluído pelo Papa Paulo VI. Agora são 7:18. 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Bora lá, temos muitas notícias importantes no programa de hoje. Duas pessoas morrem durante as comemorações da classificação do México na Copa do Mundo. Meu Deus, o lado ruim, né? Da coisa. Muita gente eufórica, muita gente indo às ruas. O México com 100% de aproveitamento, né? 4 jogos, 4 vitórias, nenhum gol tomado. E a população, as pessoas às vezes exageram tanto que colocam em risco a vida de outrem. No caso, duas pessoas que morreram. 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Bora lá. Indivíduos morreram por sufocamento durante celebrações da classificação do México na Copa do Mundo. Seleção mexicana se classificou para as oitavas de final em jogo contra o Equador na madrugada de hoje. E como consequência das comemorações, duas pessoas morreram por sufocamento.
0: Exato.
1: Meu Deus. Que tragédia. 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Lula tem 48,8% dos votos no segundo turno contra 42,3% de Flávio Bolsonaro. Margem de erro 1 ponto percentual para mais ou para menos. Vamos lá. Então, na simulação, onde Flávio Bolsonaro enfrenta Lula no segundo turno, Lula aparece com 48,8%, Flávio com 42,3%. Então, olhando aqui no gráfico, a gente vê até a tesourinha que se formou e que se formou de novo. Primeiro com Lula saindo de uma liderança para uma situação de empate técnico. Em março, Lula chega a ficar numericamente atrás de Flávio Bolsonaro. Em abril, essa situação de empate técnico mais acirrado volta, mas com Flávio Bolsonaro um pouquinho à frente. E agora, em junho, Lula abre novamente esta vantagem. Abre novamente vantagem sobre Flávio Bolsonaro. Na simulação entre Lula e Caiado, Lula 48,2, Caiado 39%. Na simulação entre Lula e Zema, 48,2 para Lula e 38,5% para Romeu Zema. Na simulação entre Lula e Renan Santos, Lula 49,2, Renan 28,9% das intenções de voto. Na simulação entre Lula e Michele Bolsonaro, Lula 48,7, Michele Bolsonaro 38,9% dos votos. Se Bolsonaro estivesse apto a ser votado, se não estivesse preso, se não estivesse inelegível, Lula, eu acho isso aqui completamente sem utilidade. Você fazer, colocar na pesquisa a pessoa que está presa e que não pode concorrer. Mas vamos lá. Lula 48.6, Jair Bolsonaro teria 43.1%. Pra gente ver aqui.
0: Você mediu o tamanho do bolsonarismo.
1: Não, é medido aqui o tamanho do bolsonarismo mesmo, porque a gente mostra que o grande líder Jair Bolsonaro teria praticamente a mesma votação do seu filho, Flávio Bolsonaro, que assim, nem de longe, né, tem o peso político do pai, Jair Bolsonaro. Então, é uma coisa que está cristalizada. Quem vai votar, ou em a única discrepância maior aqui é com o Renan Santos, né, que é desconhecido por grande parte da população, mas todos os outros candidatos que enfrentam o Lula no segundo turno aqui, nessas simulações, ficam ali com a variação pequena, entre 38% e 39% a 43% das intenções de voto. 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Gabriela, depois Didi.
2: É, eu penso que não é somente o bolsonarismo em si, né? Essa parcela da população que está cristalizada e que votaria em qualquer candidato que fosse indicado ou que representasse, né, o que eles defendem. Eu acho que também aí, José Luiz, nessa conta a gente tem que a questão da rejeição, né? Tem pessoas que muitas vezes não se identificam ou não se declaram como bolsonaristas, mas que tem uma rejeição ao presidente Lula, né? Então, eu acho que esse grupo aí, esse percentual que você citou, ele engloba, de certo modo, essas duas parcelas do eleitorado, né? Digamos assim.
0: A briga hoje é por 2-3% ali dos indecisos, né?
2: Sim.
0: Então, é essa briga, né? Mas aqui em Goiás tem uma coisa assim, um fato assim, que é surpreendente. Porque aqui tem muito bolsonarista, mas como tem o Caiado, que é candidato, aí você chega nas repartições públicas, né? Aqueles caras que era tudo bolsonarista, fica tudo lá quietinho, porque tem que falar que vota no Caiado, tem que botar propaganda do Caiado no governo, porque tem cargo, porque tem coisa. Você chega na Assembleia, aqueles deputados que era bolsonarista, doente, tem que, não pode falar que vai votar no Bolsonaro. Tem que falar que vai votar no Caiado. Então, assim, muita gente, né, tá lá. Daí no segundo turno os caras falam, não, vou votar no quando faz as simulações, né, não, voto no Bolsonaro, porque eles não fazem só uma pergunta, né, eles fazem, eu respondi várias vezes essa pesquisa da Atlas aí, eles perguntam, segundo turno, você vai votar Lula ou Caiado? Vai acho votar que Lula ou o Flávio Bolsonaro?
2: É, assim, em Goiás,
0: né? Então, mas assim, muita gente aqui talada aí com essa candidatura do Caiado. Se não, o Caiado fosse, né, tivesse uma chance, mas na pesquisa mesmo aí, saiu o Caiado, qual que é a pesquisa do Caiado? O Lula 48%, o Lula 39%.
1: Sim, mas depois do Flávio tá um pouquinho melhor do que o Zema, como tem aparecido em todas as outras pesquisas. Então, o Caiado hoje seria a segunda opção. Flávio Bolsonaro.
0: As pílulas eleitorais, né? A propaganda partidária oficial acabou ontem. Mas o Caiado fez umas. O Caiado se aproveitou bem, ele fez umas pílulas bacanas, até com uso de inteligência artificial, que mostrou a cara dele para o Brasil, né? E diferente do Zema, que é do Partido Novo, que não tem direito a propaganda partidária, porque é um partido muito pequeno. E o Caiado, como entrou no PSD, né, conseguiu mostrar bastante aí sua cara, tá bem mais conhecido.
1: A gente continua com a Gabriela e também com os números do primeiro turno. Como é que ficou a intenção de voto ou como ficaram as intenções de voto no primeiro turno nessa pesquisa Atlas Bloomberg dentro de instantes? 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
4: O programa jornalístico de maior audiência no rádio em Goiânia, no começo da manhã. Muito obrigado, ouvinte. Tem ouvinte gravando, vamos lá, 3226-9490.
5: Bom dia, Zé, bom dia a todo mundo aí. Zé, mas ontem o Haaland foi bem assim, bem tranquilo, viu? Perguntaram se a Noruega tinha chance de passar pelo Brasil e falou que pouquíssimas chances. Então, jogar a responsabilidade pra gente, né? É, e outra coisa, é, ontem eu vi a Noruega contra a Costa do Marfim, não vou mentir pra vocês. A Costa do Marfim jogou bem melhor do que a Noruega. Só que a Noruega, o Haaland, ele lembra muito o Túlio. Túlio Maravilha. Porque ele tá no lugar certo, na hora certa. Então, ele é um goleador. Ele não é um craque, ele é um goleador. Então, o Brasil tomar cuidado com ele, eu acho que o Brasil consegue passar assim. Um abraço, gente, com Deus.
4: Valeu, matador, né? Aquele cara que sabe se colocar, tá ali na hora certa, no lugar certo e não costuma desperdiçar oportunidades. 7:33. Gabriela tava na fila e depois a gente... vai com os números do primeiro turno nessa pesquisa Atlas Bloomberg, simulação do primeiro turno para a eleição presidencial, Gabriela.
6: Não, era só para falar que o Didi tocou aqui no assunto com relação à candidatura do ex-governador Ronaldo Caiado, né? E como que ele tem percebido isso no âmbito do estado de Goiás. Eu acho, Didi, que talvez não seja nem que as pessoas estejam assim nessa situação de que você falou, como se
4: de
6: tivesse
4: dúvida.
6: Na verdade, quando a gente avalia, né, e pega as pesquisas que trataram a respeito do governo do Ronaldo Caiado, a gente vê que tinha uma aprovação muito alta da população. E é um governador que a gente está olhando para o estado que ele governava. Então, o natural é que a maioria, né, a maior parte da parcela da população se filia à candidatura desse governador, que é bem avaliado.
4: Inclusive, Gabriela,
6: sim?
4: Corroborando com o que você está falando, quando você pega essas pesquisas nacionais, estratifica essas pesquisas só para Goiás, Ronaldo Caiado aqui em Goiás tem uma votação muito maior,
6: sim,
4: do que a média nacional.
6: Sim,
4: então,
6: sim,
4: assim, a intenção de voto dele aqui em Goiás, pelo fato dele ser um ex-governador tão bem avaliado, as intenções de voto para ele aqui em Goiás são altíssimas.
6: Sim, e é uma consequência natural, né, do governo que foi feito, dos índices que alcançou, da avaliação que a população em Goiás faz do governo que Ronaldo Caiado fez. Então, assim, eu não tenho. Eu entendi o que o Didi falou, mas a minha percepção é um pouco diferente. Eu não acho que as pessoas estejam engolindo, né, um pouco essa candidatura. Eu não vejo dessa forma. Eu acho que é uma consequência natural do que foi feito. A gente via que o governador Ronaldo Caiado, ele tinha uma boa interlocução, aliás, uma excelente interlocução com a Assembleia Legislativa, com os deputados estaduais, de forma ali geral. Então, eu acho que isso daí é uma consequência natural de tudo que foi feito durante o governo dele.
4: Bora lá. Intenções de voto para presidente da República no primeiro turno nessa pesquisa Atlas Bloomberg. divulgada há pouco em nome de Sebrae, transforme conhecimento em soluções práticas para o seu negócio. 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Bom, vamos lá. Num cenário onde Lula e Flávio Bolsonaro estão na mesma cartela ali, ficaria assim, de acordo com a Atlas Bloomberg, ficariam assim as intenções de voto. Lula, 46,3% no primeiro turno, Flávio, 36,6%, Renan Santos, 7,8%, Ronaldo Caiado, 2,9%, Romeu Zema, 2%, Joaquim Barbosa, 1%, Aécio Neves, 0,7%, Samara Martins, 0,6%, Augusto Cury, 0,5%, Rui Costa, Pimentel, Edmilson, Hertz, todos, aliás, Rui Costa com 0,1%, o resto não pontuou. Bem, vamos ver aqui agora, num cenário onde Lula enfrenta no segundo turno Michele Bolsonaro e não Flávio Bolsonaro. Aquela hipótese assim da candidatura do Flávio ser retirada. Não, agora a candidata aqui do bolsonarismo é Michele Bolsonaro. Aí Lula tem ampla vantagem, 47,1% contra 19,3% de Michele, 8,6% de Romeu Zema, 8,1% de Renan Santos e 8,1% de Ronaldo Caiado. Esses são os números mais importantes dessas simulações de primeiro turno pela Atlas Bloomberg. Didi?
1: Eu queria falar que também tem um cenário aí que eles fizeram sem o Lula. Que seria o Lula seria substituído pelo Fernando Haddad. O Fernando Haddad teria 39,7%, o Flávio Bolsonaro 36,7%. O Renan Santos, missão 9,8, o Ronaldo Caiado 4,7, Joaquim Barbosa 2,6 e o Romeu Zema 2,5. Então assim, PT, mesmo caso Lula acontecesse alguma coisa com ele aí, estaria na frente, né? Nas pesquisas.
4: É, sim, mas numa situação de vantagem bem menor, quase de empate técnico aí com o Flávio turno, Bolsonaro, né?
1: Porque pela tendência, né? Tô começando, ainda falta 3 meses, né? A partir do dia 4, faltam 3 meses pro pleito eleitoral. Vai ser dia 4 de outubro. Então, se continuar nessa tendência, o Lula tem chance de ganhar no primeiro turno, né? Ainda mais com essas brigadas.
4: Tem muita água.
1: Tem muita água. Tem muita
4: ponte ainda, Didi.
1: Tem muita água e tem muito filme guardado também. Né, que pra sair na campanha eleitoral. Então, não,
4: até o Dark Horse vai ser lançado, rapaz. Vai ser a...
1: Desse Dark aí que tem mesmo.
4: Dark Horse?
1: Esse Dark Horse aí parece, pelo que eu vi lá, o Beisola lá passando lá. Vai
4: que Beisola? Vai
1: tirar voto. Vai tirar voto até joar. Né, mas. Mas existe essa possibilidade, né? Então. Tem muita coisa para fazer, começar a propaganda eleitoral em final de agosto, setembro, né? Vai ter propaganda eleitoral, então isso também influi muito. Mas quem tem tempo na televisão é Flávio e Lula, né? Que vão ter tempo na televisão. O Ronaldo Caiado vai ter um pouquinho e esses outros aí. Romeu Zema não vai ter nada.
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7: Bom dia, banca da Interativa, Didi, José, Amorim. Gostaria de compartilhar duas coisinhas com vocês. A primeira é o seguinte: ano passado, todo dia indo trabalhar, sou professor no SESI e em outras instituições. instituições. Ouvi vocês falando sobre o período de inscrições da Olimpíada de Inteligência Artificial da UFG. E por causa dessa notícia que eu ouvi vocês, inscrevi meus alunos, ficamos em terceiro lugar na Olimpíada e fomos contemplados com intercâmbio. Eu irei para Singapura nessa sexta, ficando um mês, e os alunos para a Austrália também ficando um mês. Então, agradecer aí ao compartilhamento de informações importantes que ajuda a gente, independente do segmento, a poder ficar informado de uma forma bem mais rápida e assertiva. E a outra informação é a do Didi. A pronúncia do nome Haaland, de fato, é com O. Ele pronuncia dessa forma. Os noruegueses pronunciam dessa forma. Mas nós, com o nosso jeitinho, fizemos uma adaptação para não ficar falando esse nome com O, porque no Brasil é meio subjetivo. Muito obrigado, bom dia.
4: E geralmente a gente aportuguesa as pronúncias aqui, né? 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
8: Bom dia, Zé Luiz. Se eu não me engano, não sei se ainda tem, lá em Trindade tem uma igreja que tem missa em latim. Essa missa era feita aqui, né? Era realizada aqui em Goiânia, numa igreja ali da Praça Walter Santos, no setor Coimbra, certo? E ela foi pra Trindade, o padre foi lá pra Trindade. Não sei se ainda tem essa missa lá ainda. Professor Dorivan.
4: Valeu, bom, eu não achei nada aqui nesse sentido não, hein? Mas a Gabriela já está na fila, pois não, Gabriela Amorim?
6: Não, eu gostaria de parabenizar, né? O nosso ouvinte aí, ele disse que ouviu aqui na rádio essa informação, foi lá, se inscreveu os alunos e olha só, foi contemplado com o terceiro lugar e com o intercâmbio, que eu tenho certeza que vai fazer
4: tá indo pra
6: toda
4: Singapura.
6: Pois é, vai fazer toda a diferença, né? Tanto pro profissional quanto para os alunos.
1: Só falou o colégio,
6: alunos,
1: né? Pra gente poder.
6: Ele falou do SESI, acho que é do SESI, não foi que ele falou? Acho que é SESI, que ele dá aula em algumas instituições aí. Então,
4: deixa-me colocar aqui o comecinho pra gente tentar ver de onde ele é, Gabriela. Depois você continua. Por favor, um momentinho.
7: Bom dia, banca da Interativa, Didi, José, Amorim. Gostaria de compartilhar duas coisinhas com vocês. A primeira é o seguinte, ano passado, todo dia indo trabalhar, sou professor no SESI e em outras instituições.
4: SESI.
6: Isso, então assim, parabéns, né? E a gente vê, né, José Luiz, a importância da Interativa, a importância da informação e agradecer mais uma vez aí os ouvintes fiéis que nos ouvem diariamente aqui na Interativa.
4: Olha, é uma curiosidade, coisa de menino. Professor, parabéns, fiquei muito feliz, né? E é isso mesmo, tem que ser porta-voz aí do conhecimento, do esclarecimento para as pessoas. E que bom que você ouviu através desse programa, ficou sabendo, inscreveu seus alunos. Parabéns a você e aos alunos pelo terceiro lugar e aproveitem bastante agora essa viagem a Singapura. Mas ele é professor do SESI e de outras instituições. Eu, quando criança, quando aprendi a ler, já via as Kombis do SESI passando cheias de criança na rua. Eu achava que era, eu ficava pensando, quem que é essa mulher? Quem será essa mulher? A Ceci. Eu lia Ceci. Olha, essa Ceci tem umas Kombis, passa toda hora cheias de crianças, só que depois eu aprendi que não era a Ceci, é o SESI que faz esse papel tão importante na nossa sociedade há tantas décadas, né? Tem mais ouvinte interagindo com a gente, mas tem mais notícias também aqui no Falando Sério, jornalístico de maior audiência no rádio em Goiânia, no começo da manhã, com muito orgulho, com muita humildade também, em nome de Show News, estrutura completa para eventos, a Show News Multieventos monta para você. 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Show News, vamos lá. 3226-9490 para você interagir com a gente. 3226-9490 Biomédica atropela 3 crianças ao tentar invadir casa por ciúmes do ex em Goiânia. A mulher de 48 anos está presa preventivamente e pode responder por tentativa de homicídio qualificado por motivo fútil e dano. Então,
1: a mulher de 42 passa uma vergonha dessa, né?
4: Que isso, né? Infelizmente, né? Pessoas são tomadas aí pela ira, pelo ciúme e acabam não fazendo besteira, mas praticando crimes. Uma biomédica de nome Joelma Rosa dos Reis, de 48 anos, atropelou 3 crianças, uma de 10, uma de 12 e uma de 14, né, que já é adolescente, e uma mulher após prensá-las com o carro contra um portão em Goiânia, de acordo com relato de testemunhas durante audiência de custódia. Conforme a Polícia Militar, ela não aceitava o fim do relacionamento com o ex-companheiro e tentou invadir a casa. Após o acidente, a motorista foi agredida por populares e teve os vidros do carro quebrados. Ela foi presa em flagrante e teve a prisão convertida nesta terça-feira após audiência de custódia. Aconteceu às 18h20 da segunda-feira no Parque Industrial em Goiânia. Conforme relatos de testemunhas contidos no processo, horas antes a biomédica havia ligado para a mulher dona da casa onde o ex estava, a xingado e afirmado que iria agredir o homem. Momentos depois, foi até o imóvel e permaneceu trancada dentro do carro. A mulher tentou conversar com ele, mas ele não quis atendê-la. Nesse momento, a dona de casa e os vizinhos pediram que ela fosse embora. Ela se recusou a sair e, mesmo após os pedidos dos vizinhos e da dona de casa, acelerou o carro contra as pessoas que estavam na calçada. Meu Deus! Daqui a pouquinho a gente vai falar do estado dessas vítimas. Voltamos em instantes.
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20: 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Não.

0: três pessoas que foram atropeladas, inclusive duas crianças, um adolescente, pela mulher, né? Que mandou o carro e prensou as vítimas contra um portão em Goiânia no final da tarde da segunda-feira e por ciúmes do ex-companheiro. De acordo com laudos, aliás, com autos anexados ao processo, os laudos apontam que uma menina de 12 anos sofreu escoriações na perna direita, lesão por queimadura por abrasão na região do tornozelo, além de um corte no pé direito e outro no calcanhar, ambos com sangramento. O menino de 14 apresentava hematoma no antebraço direito, escoriações perfurantes na palma da mão direita, queimadura por abrasão no joelho esquerdo e escoriações na perna direita. Uma menina de 10 anos teve escoriações no dedão e no peito do pé direitos, além de hematoma no dorso do pé direito associado a escoriações perfurantes. A dona de casa apresentava ferimentos nos dedos da mão direita com sangramento ativo, além de múltiplas escoriações na coxa e no joelho direitos. Ela também tinha hematomas no joelho e no rosto, além de escoriações na perna direita. A biomédica, né, que causou esses atropelamentos foi presa e autuada pelos crimes de tentativa de homicídio qualificado por motivo fútil e dano. Agora são 7:55. Tem um ouvinte aqui, o Paulo, tá dizendo: comentem, por favor. Ele quer que a gente comente aquela resposta do Marco Rubio, secretário de Estado americano, respondendo a carta do senador Flávio Bolsonaro, onde pede: não apliquem tarifas no Brasil, não. E aí o Rubio responde que os Estados Unidos devem sim aplicar novas tarifas aos produtos importados do Brasil, e aí deixa vazar lá algo que Flávio Bolsonaro teria oferecido na sua carta, que seria, caso ele vença as eleições, uma equipe de transição com o governo brasileiro. Ficou todo mundo sem entender isso, Gabriela. Mas como assim? Equipe de transição, ela se forma de
1: um governo para o outro.
0: Um governo que está saindo para um governo que está entrando.
1: Exatamente.
0: Então, ao oferecer uma equipe de transição, estaria Flávio insinuando que os Estados Unidos vão fazer parte do governo caso ele seja eleita? Ou seja, os Estados Unidos vão governar o Brasil junto com ele?
1: Assim, dentro do que foi divulgado, né? Vamos trabalhar dessa forma. E da carta do secretário de Estado, Marco Rubio, a gente percebe que a conversa, né, que houve ali durante os encontros que o Flávio Bolsonaro teve com o presidente dos Estados Unidos e sua equipe, pode ter avançado bem, mas bem para além do que foi efetivamente divulgado, né? E essa resposta com esse trecho demonstrou ali uma parte do que pode ter sido conversado entre as pessoas envolvidas nas reuniões, né? E eu concordo, sim, com você, José Luiz. A percepção que foi passada com a resposta do secretário de Estado é justamente essa, de que haverá uma participação do governo americano diretamente, né, na gestão e na transição de governo que aconteceria numa eventual possibilidade de eleição de Flávio Bolsonaro. E isso me preocupa, né? Me preocupa bastante.
0: Bora lá, atenção, imagens, por favor, Fabinho. Olha só que imagem legal manda o nosso ouvinte. Por falar em SESI, a equipe JIC do SESI Canaã partirá no próximo dia 6 para a Austrália, representando o Brasil em mais um torneio internacional de robótica na modalidade FLL. José Luiz, esta é a equipe mais jovem da nossa escola. Boa sorte, equipe. Que legal.
1: Gente,
0: boa viagem para vocês. Parabéns.
1: O tanto de meninas ali naquela foto. Ai, meus olhos chegam brilho. Parabéns.

0: assim, muito sucesso.
1: A maioria, né?
0: É, maioria parabéns. Mulheres. Muito sucesso, né? A gente sabe que essa área de tecnologia ainda tem alguns desafios com relação a essa questão de gênero, da igualdade de gênero. E quando eu vejo isso, essa nova geração aí florescendo, eu fico muito feliz. Parabéns e aproveitem muito essa experiência.
2: Zé Luiz.
1: Sim, Edilberto.
2: Falar em César, eu tive lá na... Domingo eu tava lá em São Paulo, fui lá visitar minha filha que mora lá em Campinas e... Tive o prazer de ir lá na sede da FIEG e do SESI, né? Que fica ali na Avenida Paulista. E lá tem um espaço cultural muito bom, né? Que sempre com shows, com as coisas, né? Então, assim, o SESI está em todos os lugares aí. E ajuda os brasileiros, tem muito tempo aí, né? Mas, assim, um local bacana lá. Fui naquele restaurante Mata City também, que é um muito bacana ali na Vila Matarazzo ali. Que é um local... Se você não conhecer, se você que viaja muito aí, você tem que ir lá conhecer também.
1: Bom dia, José Luiz e a todos da IN. Diz aqui o nosso ouvinte Ramiro Neto. José Luiz, na verdade, isso de todo dia falar sobre as intenções de voto bem antes das eleições é uma balela. Esse ouvinte aqui, o Ramiro, acho que não deve falar de pesquisa nenhuma. E continua ele. E pior ainda é quem mora em Goiás votar no PT. Ou pior ainda, no Lula. Quem mora em Goiás e apoia o Lula tinha que ser extraditado do estado.
2: Vamos me extraditar?
1: Pior ainda, é o Didi, o cara mais sem noção que eu já vi, diz aqui o Ramiro Neto.
2: Sem noção é você.
1: Porque tem quem vota no PT ou no Lula aqui em Goiás tem que ser extraditado, ou seja, expulso do estado, então mandado pra outro lugar.
2: Vamos pegar o resultado da última eleição, né? Quantos por cento que o voto que o Lula teve aqui? Eu sei.
1: Quase 38% em Goiás. 38%.
2: Vamos expulsar, né? 38% dos eleitores de Goiás aqui, né? Botar da população. Goiás tem 6 milhões de. Bota 40%, que nós estamos melhorzinhos esse ano. Imagina expulsar 40% da população do estado de Goiás, né? Porque vota no Lula. E o Lula vai ganhar mesmo. Pode escrever aí.
1: Calma, Didi. Você é advogado eleitoral, Didi.
2: Eu sei, né?
1: Mas
2: o cara fica falando que vai extraditar.
1: Eu sei.
2: Fica falando que vai extraditar os outros.
0: Ah, mas assim, gente,
2: é a opinião. Não é da rádio, não é minha.
1: Isso aí, não deve ficar falando essas coisas. Você sabe disso.
2: Eu sei.
1: Principalmente nesse período agora, Didi. Por amor de Deus. Ajuda aí, Didi. Ajuda nós aí, Didi.
0: Assim.
1: Comporte-se.
2: É um homem que eu quero me extraditar.
0: Primeiro que você não extradita uma pessoa de um estado para outro estado, né? Eu acho que é o primeiro equívoco.
2: Não, tem que ser do Brasil, né?
0: É o primeiro equívoco do ouvinte, né? Mas para além disso, ouvinte, é o tipo de mensagem assim que eu acho tão entristecedora. Porque quando você estabelece esse tipo de ideia ou esse tipo de visão, é uma ideia totalmente excludente. Você deslegitima as outras pessoas, o que as outras pessoas defendem e o que as outras pessoas têm de visão de mundo, né? Mais uma vez, é como se a gente estivesse colocando naquela posição de a minha visão é a certa, a minha visão é correta, o que eu acredito e o que eu quero é o que tem que valer, e quem pensa diferente para mim tem que ser extraditado, tem que ser afastado, tem que ser qualquer coisa. E a gente tem que tomar muito cuidado com isso, porque na minha visão é isso que tem ocasionado uma série de problemas sociais que a gente tem visto acontecer no mundo, aqui no Brasil e no mundo. Assim, a divergência faz parte da vida, a divergência faz parte da política, lidar com pessoas que pensam diferente faz parte da nossa vivência em sociedade, e quem não sabe respeitar isso, eu acho que essa pessoa precisa refletir bastante, né? E tentar, assim, desmistificar, desconstruir esse tipo de crença e de visão. A política é feita com diálogo, a política é feita com conversa, a política é feita com conciliação. Não é com exclusão, não é com polarização, não é com essa oposição binária que se tenta criar. Infelizmente, a gente ainda tem uma parcela da população que coaduna com o que o ouvinte falou, e isso, como eu disse, é um ponto de tristeza para mim.
3: Eu acho engraçado que quando o Bolsonaro ganha...
1: Didi, um momentinho, por favor, senão não consigo aqui terminar o programa dentro do horário. 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Acabou o nosso tempo, acabou. Por hoje é só, muito obrigado Gilberto Dias, advogado, e advogada Gabriela Amorim.
2: Excelente, um abraço.
0: Quarta, pessoal.
2: Espera Vila e Brasil.
1: Brasil, Brasil, Brasil. Chegando aí a hora do cafezinho com André Rodrigues, DJ Henrique Amaral e
2: André Rodrigues.
1: André Rodrigues, o cabra da peste, voltaria amanhã às 6 horas da manhã com mais um Hablando em Sério.
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0: Bom dia, Goiânia. Bom dia, ó glorioso estado de Goiás. Saravá o dia de hoje, bicho. Mais um cafezinho lá em caráter de urgência. Dia 1 do 7 do ano da graça 2026. Mais um mês começou, hein, bicho? E ao meu lado, o impávido colosso. Ele que tem coração de aço e peito de sabiá, DJ Henrique Amaral, como é que você tá, malandro?
1: E aí, belezinha? Mais um mês e nós continuamos aqui, hein?
0: A palavra belezinha rola abolido o idioma português?
1: Não, a gente pode fazer, ainda posso dar uma recalchutada.
0: Por quê?
1: Belezinha de Jesus?
0: Belezocas, né?
1: Belezinha.
0: Belezura?
1: É.
0: Pô, difícil, hein?
1: Solta aí.
0: Vai,
1: vamos lá,
0: manda.
1: Tem frase boa.
0: Por favor.
1: Atenção. Quando for comemorar o gol do Brasil, não puxe minha camisa. Comprei a falsificada e o pano rasga fácil.
0: Camisa falsificada tem aprovação de André Popolim? Bom dia. Não tem, né?
2: Bom dia, André. Bom dia, DJ. Acho que não tem, não.
0: Cara, a pior falsificação que eu vi nos últimos
2: foi a da própria Nike, com o ombro levantado.
0: É, tem isso, mas foi a Eduardo Oliveira. Ele tá com uma muito pirata, cara. A camisa da seleção
2: brasileira. É caolha a camisa dele.
0: Não, bicho, a camisa da seleção dele é tão pirata quando o Paraguai ganhou da Alemanha.
2: Torceu.
0: A camisa comemorou. Porque realmente é muito Paraguai.
2: Vem com o papagaio no ombro.
0: Totalmente, viu? Passou bem de ontem pra hoje, Popula?
2: Vai, ótimo. Tentei torcer por uns azarões ontem na Copa.
0: Não deu, né?
2: Não funcionou.
0: Agora. Dos mesmos criadores de A Grande Geração Japonesa, temos agora do grande craque Haaland.
2: Não, que o Haaland é, o Haaland é um grande jogador, assim, ele é artilheiro.
0: Grande jogador, mas, o Marcelinho Carioca.
2: Mas não é um jogador, por exemplo, da estirpe do...
0: De quem?
2: Vamos pensar assim, ele é tipo um Klose da Alemanha.
0: É isso, obrigado. É um
2: ele Klose, é o Klose.
0: Só que mais alto.
2: Sim, igual você tava falando antes da gente começar o programa, o Serginho Chulapa.
0: É o Majin Buu, né?
2: É o Chulapa.
0: É a Luísa Sonza.
2: É o Chulapa.
0: É um Chulapa, uma Luísa Chulapa.
2: É tipo um Luiz Fabiano melhorado.
0: Sabe como é que você marca um cara desse? Irritando o jogo inteiro, porrada.
2: É aquela mordidinha no calcanhar, todo...
0: Isso, porrada, ele não aguenta não. Com aquela cara de malvado, de Majin Buu.
2: De Shrek loiro, né?
0: De Shrek loiro.
2: É, não, ele é a mistura
0: vai
2: do...
0: Vai revidar e vai acabar sem
2: ser. Ele ficou no meio do caminho entre o Shrek e a versão do Shrek humano, aí não destransformou.
1: Ele é facilmente anulado, isso aí não... O time não é lá essas coisas não, o Brasil passa. O meu medo chama-se França.
2: Não, mas isso aí é final só. Se o Brasil chegar à final, entendeu? A possibilidade de chegar.
1: Falo pra você, ó, se o Paraguai ganhar. O Paraguai pra jogar, pra ganhar da França, tem que parir uma bigorna, entendeu?
2: Não, o Paraguai tem que estacionar. Acho que todos os caminhões e ônibus que vão lá pra.
0: Não, eu acho que é impossível.
2: Pra Cidade del Este, na frente da área, pra evitar que a França.
1: O Gustavo Gomes, que, poxa, fala o quê, né? Um dos melhores palmeirenses da história, um dos melhores zagueiros do Palmeiras na história do Palmeiras. Acho que ele deveria me inventar uma lesão pra não participar dessa.
0: Tá bom, então eu vou dar aqui também o segredo pro Paraguai ganhar da França. Tá bom? Nasce todo mundo novamente e reza pra Copa sem Assunção. Aí quem sabe vocês têm alguma chance. Bicho, vai ser trator. Esse time tem parado. Agora, é um time tão favorito que é capaz de ser surpreendido por alguém.
1: Porque assim, o favoritismo. A minha esperança é tá uma Espanha ou um Portugal.
0: É só quem pode parar, ué.
1: Só quem pode parar.
2: Vai parar. Eu acho que o Paraguai vai montar ferrolho do ferrolho ali. Mas vai perder. Vai ser tipo 2-0.
0: O time vai entrar motivado e vai perder motivado.
2: Vai perder, vai segurar, mas na hora que a França fizer, ela faz
1: agora,
2: o gol.
1: Cara, que torcida é aquela do México, hein? Acho que ela só perde pra torcida do Bangladesh.
0: Não, o que tá acontecendo em Bangladesh, porque lá o país se divide entre Brasil e Argentina.
2: Cara,
0: é uma coisa de louco. Parece inteligência artificial.
1: Rapaz, mas tá um cheiro de chulé aqui no estúdio. Meu Deus do céu. Não, na boa.
2: Ah, ele tá de meinha, chinelo.
0: Tô cheio de chulé.
2: Comprar um tênis pé baruel pra ele.
1: Ele tá ruim aqui.
0: Eu vou ficar calado.
1: Tênis pé baruel, vou fazer uma mídia aqui.
0: Vou ficar calado aqui, não vou falar nada.
1: Ó, qual que é a enquete? Vai.
0: Não, fala enquete também não, você agora tirou onda. Agora,
2: vou falar enquete então, hoje em defesa do André Rodrigues, a nossa enquete é: de que ou de quem você não admite que falem mal na sua frente?
0: Olha, é importante isso.
1: Eu não admito
0: atômica.
1: Que falem mal do André na minha frente. Só eu que posso falar.
2: Não pode falar mal do chulezinho dele.
0: Só ele pode falar, né, canalha? Não, eu também não admito que falem mal do DJ na minha frente.
2: E nem do Neymar.
0: Que eu vou concordar.
2: E nem do Neymar.
1: E nem do Roberto Carlos.
0: Não, o Roberto pra mim é, sabe, define caráter. O sujeito que fala mal do Roberto, eu nem olho na cara.
2: E do Neymar, você olha. Você continua olhando na minha cara,
0: eu tenho, né? Eu tenho feito entrevista com pessoas, manda as perguntas, você gosta de Roberto Carlos? Se a pessoa responder não, infelizmente
1: não, emprego em detalhe, não é assim. É entrevista de emprego. E ele é o
2: patrão. Você gosta de quê?
0: Isso, eu preciso de.
2: Você gosta de quê?
0: Roberto Carlos, eu pergunto.
2: Você pergunta?
0: Você gosta de Roberto? A pessoa, o lateral? Eu falei, não, o cantor. Aí a pessoa, não sei, por quê? Falei,
1: não, beleza, obrigado.
2: A gente, depois, o RH coisa, conversa com você depois.
1: É, qualquer coisa a gente entra em contato.
0: Ao meu lado eu preciso de gente com senso estético. Você é um cara que não curte detalhes tão pequenos de nós dois, são coisas muito grandes pra esquecer. E aí, bicho, eu nem levo a sério. Infelizmente tem essa qualidade, esse defeito aí, tá bom? Cuscuz também não admito, porque assim, não é só de pessoas. De quem ou de quem você não admite que fale mal na sua frente. Não, quando vocês vêm com essa dispneia coletiva.
2: Não, a gente não tá falando mal de cuscuz, a gente só tá falando que pamonha é melhor que cuscuz.
0: Essa distopia goiana, que é, ai, pamonha é a melhor coisa do mundo. Só se for pra vocês.
2: Ai, ai.
0: Mas eu não vou entrar mais
2: nesse assunto. Vocês comem cuscuz em festa junina?
0: A gente come, cara.
2: Come.
0: É como cuscuz o ano inteiro.
1: Realmente vocês têm problema, mas tudo bem, vamos aí. 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
0: só começando, não para.
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0: Você ouviu os Menudos, digo, Coldplay com Paradise. Coldplay ou Menudo, 50 por hora, André Pulim? Fica com quem?
1: Menudos.
0: Sempre, né?
1: Só o Vorcaro que escolhe o Coldplay.
0: É, Rick, quem é só o um menino do Coldplay perto do Rick Martin, né?
1: Nunca. Nunca, nem chega o perto.
2: Rob, lembra do
0: Aliás,
2: Rob?
0: O último Super Bowl, show do badalado Bad Bunny. Mas o grande momento do show foi quando o Rick Martin apareceu quebrando tudo.
1: Viva a vida louca.
0: O Rick Martin.
2: E eu vi conversa que o Menudo vai voltar, sabia?
1: Ó.
0: Tô precisando de dinheiro?
1: Será? Alguém separou.
0: Precisando de dinheiro tem que voltar mesmo, bicho. É o esquema, tá bom? Edu Moraes, cantor e compositor, como é que você tá, bicho?
1: Tudo ótimo, garoto.
0: Tudo tranquilo mesmo?
1: Tranquilo.
0: Pô, vocês levam a vida idílica, né?
1: Assim,
0: tudo bem, toda hora.
1: Ainda tá no começo da semana, né? Daqui pra frente é que o tal quebra.
0: É, né? Pra mim é segunda ainda, graças a Deus.
1: Pra mim.
0: Mas você tá bem mesmo, cara?
1: Tô bem.
0: Então só eu que tô mal,
1: hein? Não, ixi, aí eu não sei, hein? Você tá
0: muito bom. Segundo DJ, eu tô até com chulé aqui.
1: Mas tá mesmo, tá.
0: Ah, vai escatar você também? Tá. Pelo amor de Deus. E outra, é um cheirinho muito pequeno, não dá nem pra sentir. Ai,
2: ele já tá admitindo que é um cheirinho pequeno.
1: Se você consegue perceber.
0: Querido, eu não posso fazer nada se esse corpo que Deus me deu exala odores.
1: Tá? Pode fazer um negócio chamar sabonete.
0: Eu cheiraria boticário, tá?
1: Esfrega o sabonetinho.
2: No mínimo, calção, né? Um
1: sapo, não lava o pé.
0: Um bando de metrosexo
1: não lava o pé.
2: O engraçado que pra encontrar os ídolos dele, ele calça sapato, que eu vi a foto. Tava até de sapato.
1: Tava, né?
2: Aí põe lá Master.
0: Tá bom. Eu só não mando vocês porque tem criança ouvindo. Tá bom?
1: Certo.
0: Olha, Luciana Vargas, meu GPS astral, taróloga, como é que você tá? Bom dia, Lu.
3: Bom dia, eu tô bem, e você?
0: Tô ótimo. Lu, a nossa enquete de hoje é o seguinte. De que ou de quem você não admite que falem mal na sua frente? Você admite que as pessoas falem mal do tarô na sua frente? Qual é a sua
3: reação? Eu respeito, né? Deixa a pessoa ter a opinião dela. Eu só não preciso concordar. Mas eu deixo.
0: Naturalmente.
3: Sim, e você gosta que fale mal? Eu não vou bater de frente, não.
1: E você gosta que fale mal do Mercúrio retrógrado?
3: Olha, tanto faz. Eu acho que a gente tem que tirar o proveito e os aprendizados. Mas pode falar mal também, porque às vezes os eletrônicos começam a pifar, aí não tem como, né? A gente tem que falar, reclamar. Às vezes a reclamação é importante.
0: Não, pior que as coisas eletrônicas não estão dando piti comigo, tá? Mercúrio retrógrado, tô falando sério.
1: Já tá aí Mercúrio retrógrado.
2: Não, é IA, né?
0: IA, gente, pelo amor de Deus.
2: É um pouquinho também de Autobots, né? Decepticons.
0: Autobots é o quê,
1: hein? Autobots são os bonzinhos. Decepticons são
0: os maus. Transformers. Vocês são crianças, né?
2: Autobots.
0: A professora aqui, vocês falando de Transformers. A professora pensando, não, vou chegar lá.
1: Vou precisar de um programa inteligente.
0: Inteligente, um programa importante. Aí os caras falando de Autobots, mano.
1: Ela estuda, faz doutorado.
0: Mas os caras falando de um Corsa sedã tentando salvar o mundo.
2: Mas calma aí, peraí.
1: Se fosse um Uno. Se fosse um Uno, salvaria, hein?
0: Um Uno com escala, salvaria.
2: O Uno é diferente. Mas assim, só pra deixar bem claro e explicadinho pra professora, hoje estamos bem intelectuais, tá?
3: Tá bom.
0: É verdade. Olha, aqui com a professora Leandra Semenzato. Como é que você tá? Coordenadora
3: bem,
0: do curso de agronomia da Unigoiás. Semenzato, você é parente do Semenzato, empresário?
3: Sou prima dele.
0: Rapaz do céu, tem um contato dele aí? Tô precisando dar uma ideia com ele. Olha, o Semenzato, eu gosto dele, aquele, como é que chama
3: Shark
0: o programa?
3: Tank.
0: O Shark Tank. Porque ele é o único que tem dinheiro ali, de verdade.
3: É, ele compra, ele tem as coisas. Mesmo, mas
0: qualquer coisinha lá, ele é 3 milhões.
3: É, ele é bem sucedido.
0: É, as outras pessoas não, ficam fazendo murrinha, sabe? Aí eu invisto 200 mil reais por 50% da empresa.
3: Caramba, ele é arrojado, né?
0: Não, o bicho faz dinheiro demais.
1: Nossa, vocês estão conversando sobre Shark Tank. Depois, a gente que é errado de conversar de Transformers.
0: Eu estou conversando sobre bilionários que estão aí salvando a economia brasileira. Sim. Tá bom? Diferente dos Autobots. Quem é um Autobot perto do bilionário, hein, professora?
3: É, eu não sou muito dessa área de Autobot, não. Nem dos milionários, na verdade, né? A gente é professor, estuda.
1: A professora é mais da oleaginosa.
3: É aquele carro que vira um robô e vai matando o povo?
0: Se um Autobot se machuca na batalha, ele vai o quê? Pra uma oficina mecânica?
1: Ele sangra óleo.
0: Martelinho de ouro, né? É verdade.
2: Outra coisa, será que ele tem revisão a cada 60 mil quilômetros?
0: Ele paga IPVA, o Autobots?
1: Deve pagar.
0: O IPVA seria o quê? Não sei, né?
1: Imposto de renda dele. Sim.
0: Que loucura isso.
2: Nossa, gente, segurança. Perdendo tempo com isso. Meu Deus do céu.
0: Vocês que levantaram
1: o Autobot, quando vai dirigir, usa cinto de segurança.
0: Ai, bicho, isso é muito bom. Rapaz, tem que usar, né, cara? Tem que usar. Tem airbag?
1: E será que fica dando alerta? Porque tá dirigindo e ninguém usou o cinto.
0: Será que às vezes quando ele topa assim na crina da mesa, o airbag estoura? Agora estourou aqui, pô.
2: Será que ele tem correia dentada? Ele paga também seguro?
0: Dentista? Ele faz sexo com Autobots?
1: Não, não sei.
0: Mas
1: não,
0: como é que se reproduz, então?
1: Na concessionária, é a cegonha deles.
0: Porra, a cegonha! Em vez de cegonha.
2: Meu Deus do céu, pra onde esse programa foi?
0: Professor, peço desculpas aqui, tá?
2: Não somos assim.
0: Assim, em nome de toda a direção da Rádio Interativa, peço desculpas aqui a você representando a Uni Goiás. Tá bom?
3: Tranquilo.
0: Não, tranquilo não, professor, eu tô envergonhado aqui.
2: Daqui a pouquinho vamos falar mais da Uni Goiás, coisas maravilhosas, sensacionais. Enquanto isso, o ouvinte vai dando pitaco da nossa enquete.
0: Boa!
2: Pano Bianco?
0: Enquete Pano Bianco Academia ou Caba de P? Porque é o seguinte, de quem ou de que você não admite que fale mal na sua frente? Por exemplo, dos mestres do samba, não, da minha frente, não. O cara fala mal do Cartola, do Noel.
1: Não, aí não tem como, não. Tem alguém que fala? Tem?
0: Tem,
1: não,
0: tá, tem, aí, não é possível. Rapaz.
1: Tem.
0: Aí é isso que é de velho. Ah. Velho é tua avó, meu irmão. Peraí.
1: Tem gente que conhece Dona Ivone Lara.
2: Uai, velho é minha avó mesmo.
0: Velho é o goleiro de Cabo Verde, mano.
1: Vózinha. Não, fala assim não. Sei lá, aí lascou pra mim, né?
0: Por quê?
1: Eu sou mais velho que ele.
0: Você tá quantos anos?
1: 44.
0: Caramba.
1: Aí, eu tô mais velho que ele e que o goleiro, vozinha.
2: Pois é. Eles não sabem o que é ser velho, não, gente. Vambora, vai. Não,
0: vamos pra nessa. Aliás, vamos hoje, hoje é. Não, deixa pra lá, depois eu falo.
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0: The Biscuit Halls and Busta Rhymes aqui no cafezinho. Pô, vem cá, Busta Rhymes, preso ou morreu já?
1: Nenhum dos dois, meu querido.
0: Tá vivo?
1: Tá vivo.
0: Morando onde?
1: Aí não chegou tão...
2: É chefe de gangue, né? Lá em Nova York.
1: O chat GPT não foi tão longe.
2: Não, ele é chefe de gangue, lá em Nova York.
0: Ele é costa oeste.
2: André, é uma trilha legal aí pra gente... Eu quero fazer uma pergunta para o nosso guru, o André Popolin.
0: Serve essa?
2: Nossa, não, não, não, não, não, mais melódico.
0: Serve essa aqui?
1: Guru, do lado da Luciana aqui.
2: Não, mais melódico. Pode ser até a do Arley, vai.
0: Serve essa aqui?
1: Não, do Arley não.
0: Reginaldo Rossi. Irmão, se Reginaldo Rossi não serve, nada serve.
1: Então tá, serve, vai lá.
2: É... Pupulim,
1: diga.
2: Por que que a maquininha de cartão de crédito sabe nossa senha? Porque quando a gente digita, ela fala que tá errado. Sendo que é só a gente que pode saber a senha.
0: Cara, é verdade.
1: Ela tem uma bola de cristal lá dentro.
2: Já parou?
1: É uma bola de cristal que ela tem. Você não sabia, não?
0: Rapaz, só indagação. Que
2: teoricamente.
1: Ela joga tarô, não é?
2: Teoricamente, só nós sabemos a senha do cartão.
0: É verdade.
2: E por que que a maquininha então fala que tá errado?
1: Você quer a resposta correta ou a resposta que te agrade?
2: A que me agrade, claro.
1: A que te agrade. Ah, não é a bola de cristal, ela joga tarô.
0: É verdade.
1: Ela faz numerologia.
3: Mapa astral.
1: Ela faz mapa astral da
0: sua. Olha, o DJ levantou um assunto aqui, minha querida professora, importante. Não esse assunto exatamente. Tudo bem? Mas o mote, que é maquininha de cartão. Agora, esses, os bancos maiores, não vou citar aqui o nome do Itaú, porque é deselegante. Mas assim, não aceitem algumas maquininhas. Por exemplo, cartão PicPay, cartão Mercado Pago. Que isso? Que loucura é essa?
1: É isso mesmo?
0: Cadê o Procon? Tem Procon no Brasil?
2: Discriminação?
0: Tem Procon no Brasil?
1: Bancofobia?
0: Ou Procon? Não, e banco eu quero que se lasque. Vocês que vocês dono de banco, vocês estão voltando pro inferno. E eu vou encontrar vocês lá. E vocês vão estar de casaco, eu vou estar de camisa regata, pelo menos, querido. Um calor da mulher.
1: E eles vão estar escutando Coldplay.
0: E eles vão estar ouvindo Coldplay, junto com o Vocaro. Aí. Tá bom, bicho? Ouvinte no ar, meu irmão.
2: Vamos lá, ouvinte.
4: Bom dia, Interativa.
2: Oi.
4: Eu não admito que fale mal.
2: Ah.
4: Do meu marido lindo, da minha filha linda, dos meus dois enteados lindos.
2: Tá certo, é isso.
0: Pô,
2: aí.
0: Mas estão falando mal da tua família, hein, bicho? Pra você se indignar com isso, ó, abre o olho aí, viu? Às vezes as pessoas que falam mal que estão certas. Tem isso, não tem, Lúcio? Às vezes quem tá falando mal é quem tá certo, viu?
3: Não, mas depende. Como assim? Você vai chegar com uma crítica pra pessoa sobre ela mesmo. Você tem que fazer um apontamento. Agora, é claro. Fofoca é falar mal e nas costas, é aí tá errado. Agora, uma pontuação sobre um comportamento, ok. Agora você fica falando mal pra todo mundo.
2: Né?
3: É, nas costas, fica falando.
0: Não, mas olha.
3: Não, mas você já viu que o André tá de chinela e meia?
1: E tá com chulé. É.
0: Tá vendo? Mas pelo menos eles falam na frente, não é?
3: Sim, e assim.
1: Mas essa ouvinte aí, ela tá. Meu marido lindo, meu filho lindo, meus enteados lindos.
0: Deve ser todo mundo lindo, né?
3: Ou não, né?
1: O questionamento que fica é: se precisa reafirmar uma característica, será que a característica existe ou não?
0: Cara, sabe uma coisa que me irrita? É o cara
2: de repente,
0: que morre.
2: A régua dela de lindeza também, né?
0: Mas me irrita isso de família. O cara morre e vira santo, automaticamente. Eu lembro do enterro do meu tio. Pelo amor de Deus, meu tio, um boêmio, um adúltero inveterado.
1: É do Nelson Rodrigues a fala: morreu, podem falar bem?
0: É isso. Uhum. Isso é maravilhoso, né? E aí, no enterro do meu tio, um pastor lá, meu tio, um cachaceiro de marca, né? Aí um pastor deu pra meu Deus, um homem de família, um homem de bem, que Deus te receba. E papai de baixo só esperando meu tio. Vem. É, rapaz, é brinquedo não.
2: Tinha um cara que tinha um nome, chamava Máximo. Uhum. E aí ele odiava o nome. E ele falou: quando eu morrer na minha lápide, só coloca as coisas que eu fiz.
0: E aí o cara olhou. Sem nome, né?
2: É, o cara colocou lá. Falou
0: Máximo
2: assim,
0: é nome de gladiador, né?
2: Não, pai de família exemplar, nunca bebeu, nunca fumou, nunca traiu esposa. Aí o cara olhou e falou: esse cara é o Máximo, viu? Mas tudo bem.
0: Mas tudo bem, faz parte.
2: Vamos lá.
0: Mais um vídeo.
5: Bom dia, galera. Bom dia, DJ, André, tudo bem?
0: Tudo bem,
5: cara. Eu queria só fazer um questionamento aqui pro povo. Se eu comprar uma camisa do Paraguai, ela é original ou é falsa?
0: Mas é a camisa do Paraguai.
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0: Olha, bebê, pausa aí. Indagação importante. Professora, hoje o programa é alto nível aqui. Sua homenagem, viu?
2: É.
7: Tô percebendo.
0: Tô percebendo, bicho. É isso aí.
1: Mas ela paraguaia do Paraguai, ela pode ser a falsificada paraguaia, original paraguaia.
0: Mas se é uma camisa falsificada na China que vai até o Paraguai, seria ainda uma camisa do Paraguai?
1: Bug do milênio.
0: Filosofia, gente. É só hora da manhã.
1: Bug do milênio.
0: Tá bom? Aliás, hoje é dia sim, porque assim, na minha vida tem sido o seguinte: dia sim, dia não. Uns fios de Nira resolve me encanigar. Ontem foi dia não, hoje deve ser dia 6.
1: Ontem foi não?
0: Ontem foi ontem, ninguém me encheu o saco, você
1: não, olha, ai, mas que
0: aí, hoje deve ser dia 5. Os caras. Pô, os filhos da moléstia.
3: Não,
0: deve...
3: mas já não prepara, não. Continua com a energia boa, porque é aí verdade, você não vai dar moral. Hoje é 1º de julho, novo mês, soprar canela.
0: O que pra filha da mãe não significa nada, né?
2: Não, pra nós significa muito, caiu o pagamento.
1: É, não, eu recebi ontem.
0: É, oh, parabéns. E aquele champanhe vocês estão me devendo?
1: Que você está me devendo, né?
0: Ué, você tem registrado em cartório?
1: Tenho.
0: Ah, tem o caramba.
1: Tem gravação.
0: É mesmo? Tá bom, então. Morreu Maria Preta. Mais ouvinte participando? Deixa eu pegar texto aqui. Ah, não, olha, ouvinte dando informação de trânsito, tá? Bom dia, acidente na GO 040. Então, quem estiver passando pela GO, atenção, tá bom? Um forte abraço. André, eu quero agradecer a taróloga. Olha isso aqui. Ela tirou a carta pra mim no programa sobre a herança e o que ela me falou deu certo sobre a fase, sobre o acordo. Obrigado, taróloga Luciana. Beijo de luz. Mandou nosso ouvinte aqui, viu?
3: Olha só. Que bom. Obrigada pelo feedback. Também continua aí com seus direitos.
0: Cara, a Luciana, meu GPS astral, tem uma coisa interessante que é o seguinte, eu falo Beltrano, eu não digo o nome da pessoa, né? Mesmo porque a gente tem que ter sigilo na máfia. Foi o que Dom Corleone me ensinou. De modo que eu falo só Beltrano, eu não falo o nome da pessoa.
2: E se ele chamar Beltrano?
0: Não, não vai chamar Beltrano. Tá bom? Aí a Luciana fala, é assim, assim, assado, fulano, é desse jeito, daquela forma. E bate.
2: E se ele fala, chamar assado também?
0: Ah, bicho, pelo amor de Deus. Chama os autobots aí pra mim, pelo amor de Deus. Esses caras tão difíceis hoje. Ô Edu Moraes, pergunta para o oráculo.
1: Você pensei numa coisa séria aqui.
0: Por favor, pergunta aí.
1: É, ultimamente eu vivi um período aí bem complicado da minha vida. Eu queria saber qual que é a lição que tá tentando me mostrar nesse momento aí. Minha alma.
0: A dor de cor não é o grande, né?
3: Oh, qual, cara, que é a tá data de nascimento? Assim.
2: Data de nascimento.
1: 12/5/82.
0: Pô, você nasceu em 82,
1: 82,
0: bicho? 82. Você nasceu antes da Copa, mano. Você viu? Você lembra daquele time?
1: Não, lembro.
6: Você chorou quando o Zico chorou lá em campo também?
1: Não, nessa época não.
2: Não, porque nessa época eu chorei todo dia, 90. Né?
1: Primeira Copa que eu lembro é 90.
0: Você teria escalado o Serginho Chulapa em 82?
1: Teria, sim.
0: Como se teria, irmão? O titular ali era o Careca. No máximo, na pior hipótese, o Dinamite. Porque a Luciana tem a resposta aí, viu?
3: Bom, o principal aprendizado é não ignorar sua intuição e confiar mais no que você tá sentindo, porque você foi se deixando levar, dando mais uma chance, deixando as coisas acontecerem até você ver que estava envolvido e que não estava muito bem. Então a principal lição é confiar mais no seu feeling, porque estava na sua cara e você insistiu. E não adianta culpar o universo, porque ele te avisou várias vezes.
0: Faz sentido, Léo?
1: Faz sentido.
6: Tem um homem barbado e uma mulher de olho vendado ali. Não tá muito bom pra você.
0: O Edu Moraes, mas era dor de corno ou finanças isso aí?
1: Não, é finança também. É mais profissional do que nesse caso.
3: Se foi fosse avisando, um pouco mais atrás,
1: aí seria...
0: Esse boné que você tá usando é o que tá escrito aí?
1: Snake Pit, é a minha banda de tributo ao Metallica.
0: É mesmo?
1: Ele vai pedir o boné.
0: Esse boné?
1: É. Vambora. Só não posso tirar agora, porque pelo amor de Deus, né? Você me ajuda aqui com o meu cabelo, né? Ou então deixa ele.
6: E uma curiosidade nada útil. Existem 649 pessoas no Brasil chamadas Beltrano.
0: Olha lá. Não é possível. Fulano, tem quanto?
6: Dados do IBGE.
0: A pessoa chama Beltrano, mano.
2: E assado tem. Eu sei que tem Carlos assado.
6: Walter assado.
2: Fulano tem 31 pessoas.
0: Cara, 31 condenados.
2: Assado.
6: Gente do céu, agora nós vamos entrar numa espiral sem fim.
2: Tô falando assado.
0: Será que tem algum fulano com o sobrenome tal? Japonês, sei lá, fulano de tal.
6: Acho que assado não tem, não.
2: Assado não tem, não.
0: É muita sacanagem.
1: Assado hoje não pode mais registrar, né? Assim, né? Esses nomes assim, né?
6: Antigamente tal, podia. Tem o sobrenome tal. 637 pessoas.
0: Meu Deus do céu.
6: Eu acho que tem mais tal do que Pupulim.
0: Tem quantos Pupulim no Brasil? Só pra eu saber.
6: 200.
0: 200 Pupulins?
6: 200.
0: Caramba.
6: Pupulim.
0: E do jeito que a sua saúde tá, vai ter 199. Brincadeira, Felipe.
6: Palhaço.
0: Ó, 3219490, de quem ou de que você não admite que falem mal, perdão, na frente de vocês, tá bom? Esse programa tem prêmio, bicho?
2: Tem sim, tem Bill Stratos, voucher, oficina, tem massagem Virginia Spicati, par de ingresso cinema, vai depender de você, ouvinte.
0: 50 Cent esse ano.

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0: A Lock and J-Lo, lançamento, hein, Kira? E gostei da canção, DJ. Obrigado pelo comentário, DJ. Conto com você pra isso, pra comentar as coisas aqui, pô, tá bom? Ouvinte no ar, bicho, em caráter de urgência. Aliás, não, parou. Então, antes eu tenho que dar um recadinho aqui, falar dos nossos. Quem é que tá balançando o microfone aí? Ó, o Pupulim. Parabéns, André Pupulim. Sonoplastia no 12. 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Tamo junto, tá bom? Forte abraço. DJ, ouvinte no ar, bicho, por favor.
1: Vamos lá, ouvinte participando.
2: Fala, galera do cafezinho.
1: É nóis.
2: Se tem alguém que eu não admito que falem mal, é do senhor Café. Porque sem ele, gente, nós não estaríamos aqui nessa linda manhã contemplando esse sol trincando em pleno 8:14.
0: Professora Leandra Semenzato, tá, coordenadora do curso de agronomia da Uni Goiás, tem gente que fala mal de café. O que essas pessoas têm na cabeça? Não são brasileiros? Não respeitam essa nação? Desculpa a indignação aqui, professora. Me ajude.
3: Verdade, é o líquido aí mais apreciado pela população depois da água, né?
0: E a água, quem é água perto do café, né? Água
3: é
0: sem graça perto do café. Qual é o efeito da água? A água não dá um negócio aí, uma ziriga, né?
3: Não, mas a água é fundamental, né? Mas importante, o cafezinho, né? Também. Importante pra acordar, né?
0: Justamente.
3: Pra dar energia.
0: O brasileiro que não gosta de café é o anti-brasileiro.
1: Vixe, então sou.
0: Oi, do Moreto. Mas você bebe de vez em quando?
1: Mesmo, mas se falar assim, ó, acabou. No mundo não existe mais café.
4: Não, ele bebe açúcar com café. Ele não bebe café.
1: Senão, não existe mais café no mundo. Tá.
0: Não, cara, eu sem café, sinceramente, não consigo viver, viu? Rapaz, que loucura isso aqui.
1: O quê?
0: Olha, rapaz, o nosso ouvinte é doido. Chega e me espantei quando li mensagem.

0: o Alexandre Geraldo, ele fala: gente, eu sonhei que jogaram terra de cemitério na minha cama.
1: Meu cara, Deus, que doideira.
2: Não, mas terra de cemitério pode ser usada por uma magia. É bem forte.
0: É muito forte. Até porque a terra do cemitério, ela contém algo que é essencial nisso, que é a energia vital. Entendeu, querido? É muita coisa ali, rapaz. Rapaz, ô bicho, deixa eu te falar, procura aí procura ajuda, tá?
2: Faz uma limpeza energética e vê com quem que anda também, porque vem a sensação de que alguém próximo querendo fazer mal.
0: É justamente, não, pô, sai dessa vida aí, irmão, isso aí, tá bom? Fica com Deus, um forte abraço, tá? Mas, ouvinte, não há nesse momento que o DJ abandonou o programa e tá vendo o celular aqui. Isso aí, Edu Moraes, me ajuda aí, pô. Não, falando sério, porque...
1: Não, que eu ia ver
0: aí
1: aqui
0: eu falo
1: no mesmo,
0: porque, desculpa, tá, professor? Eu peço até novamente.
1: Eu iria fazer uma pergunta pra professora, então eu tava pegando o celular aqui pra falar.
0: Olha, desculpa do cara, malandro. Eu gosto assim, viu?
3: Embasar bem, né?
0: Vamos ouvinte lá, ouvinte.
4: Fala, galera do Cafezinho, bom dia a todos. Então, um lugar que eu não aceito de forma alguma que falem mal é da nossa queridíssima cidade de Goiânia. Quando eu viajo para esses lugares, quando as pessoas falam que aqui é roça e tudo mais, pode até ser, mas eu defendo com unhas e dentes, não admito.
1: Aqui não, é roça? Não, não, por mim pode falar mal até, porque aí evita da pessoa vir para cá.
3: Então, tava até falando isso lá fora.
1: As pessoas vão descobrir o paraíso. Eu não quero que elas descubram.
0: Acho que foi agora no MotoGP que viralizou uma paulistana falando mal de Goiânia. Foi
1: que
0: isso?
1: Que bom, que continue. Não volte aqui mais.
0: Aqui é roça. Roça, pô.
3: Deixa nós aqui. Deixa nós tranquilo aqui. Tá cheio.
0: Não, mas é um negócio, pô. É porque o goiano. E as pessoas, obviamente, de outras partes do país, mas eu acho que o goiano, porque o goiano pode falar com conhecimento de causa, né? O querido goiano. Mas a gente vive na melhor capital do Brasil, cara. Pra se viver, qualidade de vida, entendeu?
2: Segurança.
0: Segurança. Um povo gentil, um povo generoso.
2: É. Só não dá seta.
0: Só não dá seta.
3: Ah, é difícil. Eu tô aqui preocupado vendo o significado de sonhar com terra de cemitério. Não,
0: é o que o significado?
3: É, significa a terra do cemitério. É encerramento de ciclos e a necessidade de mudança. A terra na cama significa que algo da vida profissional está invadindo a esfera privada.
0: Ô, rapaz, eu vou sonhar com um caminhão de terra.
3: Derrubando em cima da sua cama.
2: Não, agora ele joga uma areia de cimento lá em cima e dá certo. É neutraliza.
1: Verdade. A cama dele vai ficar dura pra ele deitar, né? Mas tá bom.
0: Que foi, querido?
1: Não, é pra você embasar aí, né?
0: Tá, não, não. Tá vamos falar aqui, tá bom? Eu quero mais um ouvinte no vídeo. Próximo bloco eu mato a questão.
5: Bom dia, cafezeiros. Se alguém ousar em pensamento falar mal da minha esposa, dos meus filhos e do Zé Luiz da Rádio Interativa, não vai ter o resto dos dias muito abençoados, não, tá?
0: Muito bom. Não, do Zé também na minha frente não falo, não.
3: Agora da esposa e do filho dele pode falar, né?
0: Mas aí eu nem conheço, eu quero que se lasque. Brincadeira, ouvinte, um forte abraço pra você, tá? Mas assim, a gente não pode permitir que na nossa frente falem daqueles que são importantes pra nós. Falando sério, de um amigo, e sobretudo quando é mentira, tá? Sobretudo quando é mentira e quando vem de uma boquinha pose. Quando vem da boquinha pose, querido, se pronuncie, sabe? Se manifeste, tome posicionamento. Não deixe falar mal de quem se ama na tua frente, não. Entendeu? Concorda comigo, Rubinho?
3: Sim.
0: Não, sim, olha,
3: não, concordo.
0: Né?
3: Eu acho assim, a gente tem que se posicionar, principalmente quando falam mal ou fica com fofoca, maledicências, em relação às pessoas que a gente gosta e que admira, claro, né?
2: Até porque posicionar é uma forma de amor, né?
3: Sim,
2: você defender.
3: Eu acho que
2: você
3: defender,
2: quem
3: você
2: ama. Você
3: não pode deixar, tipo, alguém vir e fala assim: ah, o André tá aqui com chulé, o pé dele tá fedendo.
0: Ah,
3: ele
0: tinha
3: que usar um sapato. A gente fala: não, é o jeito dele. Tem que entender o jeito que o André
1: é. Cascão, ó. É o seguinte: tem um ouvinte fazendo uma pergunta aqui pra Luciana. Bom dia, cafezinho. Meu nome é Fabrício. Tenho uma pergunta para a taróloga. Queria saber se vou namorar alguém, porque já estou com 33 anos e nunca namorei ninguém.
3: É menina ou menino?
0: Manda a data de nascimento aqui, 27/10/93.
3: Qual que é o nome da pessoa?
1: O Fabrício.
2: Ixi, é escorpião. Difícil,
0: e ele manda até a hora de nascimento. Ele nasceu às 3h45 da manhã. Chegou cedo, hein, querido? Né?
3: Ixi, um horário difícil, fim de festa.
0: 3h45, nem Subway no iFood.
2: Bom,
0: viu?
2: A primeira coisa que fala é que ele escolhe demais. Coloca um monte de empecilho. É difícil, porque antes da pessoa mesmo chegar, quando aproxima, ele só vê os obstáculos. Então, assim, Ele vai namorar, só que ele precisa entender. A régua dele tá num lugar que não existe, entendeu?
0: Parar de pôr boneco nas coisas.
2: Ele tá querendo perfeição, sendo que ele não é perfeito.
0: Justamente.
2: Então, assim, vamos alinhar aí que daqui uns 8 meses aparece alguém que vai caber no mundo dele, mas assim, perfeito não vai achar, não, tá?
0: Você tem que parar de achar defeito. Chega a Gisele Bündchen e fala, cara, aí, muito alta.
3: Muito
2: não,
3: magra.
2: Não, ele sempre acha. O Oito de Espadas loira. Aqui fala sobre isso. Ele sempre coloca vários obstáculos.
3: Eu ia falar justamente sobre o Oito de Espadas.
2: Sim,
3: tem muita carta aí com baralho aí. Ele tá muito ruim. Ixi, tem um rapaz com uma foice aqui, ó. Não difícil. Tá bom. E um outro ali andando num pier pro meio do nada, sem barco. Não é uma jornada boa. Não é um cruzeiro bom pra você fazer.
0: Quem ama não vê defeito, não. Até porque não é a pessoa que tem que se encaixar no amor. É o amor que tem que se encaixar na pessoa.
3: Sim.
0: Não é? No objeto amado. Tá legal? Importante isso aí, indica que o DJ vive me dando, né, gente?
1: É, com certeza.
0: Né?
1: Confia em mim, viu?
0: Né, cara, vai de jaca, pra frente. Né, cabeça de chulé. Tamo junto. 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
0: Reggae Music Classe Média, Nath Hutz.

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0: Rihanna, Neo, Hey That I Love You So.
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0: 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Nossa enquete Panobianco Academia de hoje é: de quem ou de que você não admite que falem mal na sua frente, tá bom? Tem algumas pessoas, Popolim. Sim, diga. Celebridades, ídolos máximos da humanidade. Por exemplo, Frank Sinatra. Cara, que esses dias um doidinho falou: não, mas é que o Sinatra se envolveu com a máfia. Eu falei: o que é isso? Você é da polícia de Nova York?
2: Você é FBI atrás do Al Capone?
0: Não, é um comunista vagabundo que falou isso.
3: Não, é porque o Sinatra.
0: É mesmo, é, malandro?
2: Tá, meu bom, Deus.
0: Então.
2: Tadinho do Sinatra.
0: Então fala bem do MC Jacaré, que diga-se passagem, encontramos MC Jacaré lá na oficina. Conhece MC Jacaré, professor?
4: Nunca ouvi falar.
2: Nem eu.
0: Agora você vai lembrar, atenção, atenção. Ei, Jacaré, Jacaré, lembrou?
4: Não.
0: Não lembrou, professor?
4: Ela é um piqui de
0: Ela
4: Goiás.
0: É um piqui aqui de Goiás. Realmente um grande poeta, mas ó. Ei, ô Edu. MC Jacaré, opinião.
2: Fantástico.
0: Opinião. Fantástico. Eita, o que tá acontecendo aqui, irmão? Eita, tá entrando um negócio aqui no pulsão.
2: Um MC Jacaré é um que você gravou lá, todo tatuado?
0: É, pô. Não, ali é outro. Ali é, aquele, ali é um cover daquele cara do chefe de cozinha do Salzinho, tá ligado?
2: Ah, né? Maria.
0: É, pô.
2: Então esse não veio o MC Jacaré.
0: O MC Jacaré tava
2: esse
0: do lado.
2: Do Salzinho, sim?
0: Foi preso, foi um picareta. Picareta. Não, é uns otários, né? Que vai num restaurante do cara pagar não sei quantos mil dólares pra comer uma carne folhada a ouro. Você que já fez isso na sua vida, você é um otário. Você é um babaca. Não, é, você é.
2: Não, é pagar, acho que era 5 mil reais, não era? Que ficava o prato.
0: Não, é, barato, não, barato.
2: Era um bagatela bacana.
0: 5 mil reais eu como rodízio aqui na Gramado a vida inteira. 2 anos de rodízio.
2: Inteira. Não dá tudo isso. Não, mas...
0: No Valmont, então, é, são 3 anos de rodízio. Pode vir alguém vir vender um plano, né? O que vocês acham? Acho que é boa.
4: Acho que vale a pena, viu?
2: Eu assinaria fácil.
0: Ei, você
4: o agro quer... agradece, né?
0: O agro agradece, né? Mas tem que matar boi mesmo, né, cara?
4: Tem
0: boi,
4: que comer, né? Muito bom, né? Comer boi. Carne.
5: Proteína, é, né?
4: Proteína.
0: Mas você pira, professora, que eu tenho a noia. Aí você me corrija se eu estiver errado. Que um dia o estábulo vai ser tão sagrado quanto a igreja. Você acha que eu tô viajando?
4: Ah, acredito que não. Pode ser mesmo.
0: Obrigado, professora, pela
2: tá
0: sua
2: na
0: sinceridade.
2: Índia, né?
0: Hã?
2: Na Índia, né?
4: Na Índia já é, né?
0: Na Índia já é, viu, bicho? Mas tudo bem, né? Eu não falo nada. Vocês que são adultos que comam carne, tá legal? Em todo caso, professora Leandra Sarmento, coordenadora do curso de agronomia da Unigoiás. Professora, explica um negócio. Como é que a Unigoiás tem abordado inovação, tecnologia, sustentabilidade no curso de agronomia? Mesmo porque é o motor desse estado, não
4: é? É, então. É o motor do país, né? O agro é responsável e já faz algum tempo por mais de 25% do PIB do nosso país. E tem evoluído aí desde o início. O agro começou lá atrás, nas...
0: Claro, claro.
4: Nas eras bem antigas aí,
0: as
4: né?
0: As priscas eras.
4: É, com a agricultura de subsistência. E hoje a gente tem uma agricultura 5.0, 6.0, que tem aí, a gente verifica hoje o uso de drone, IA. A tecnologia tem... evoluído constantemente e no agro não é diferente.
0: E é impressionante, né, cara? Porque a cada feira, a grande feira do agro aqui em Goiás, ou mesmo fora de Goiás, tem sempre uma tecnologia nova e o pessoal sempre, né, tentando se atualizar.
4: Sim, e na nossa matriz lá no Unigoiás, o nosso curso, a gente já discute isso há muito tempo. Quando a gente pensa em tecnologia, a gente, de uma forma geral, meio equivocada, a gente só pensa em máquinas, né?
0: É verdade.
4: Mas a gente tem aí aumento de produtividade, quando a gente vê aí soja, milho, a própria carne, como já estava sendo discutido aí em termos de aumento de produtividade, a gente tem que lembrar que foi melhorado o gado, melhorado claro. As plantas, né? O melhoramento genético.
0: Professor, esse é o país da Embrapa.
4: Isso, a Embrapa é sinônimo de produção de alimentos,
0: e
4: né?
0: E aí, uns doidinhos que acham que o Estado não tem que se meter em nada, tá aí o Estado,
4: o
0: servindo
4: Estado.
0: O agronegócio brasileiro.
2: O aumento de produção no Brasil passa muito pelos estudos e pesquisas da Embrapa, né? Principalmente, acho que aqui na região do Cerrado.
0: Claro.
2: Porque antigamente era uma área que todo mundo falava que não servia para produzir alimento. E hoje o Cerrado.
4: Hoje nós somos um celeiro aí, né? O Brasil, o estado de Goiás, a região centro-oeste produz aí. Nós somos maiores exportadores, maiores produtores de soja, milho, açúcar, café, suco de laranja congelado, concentrado.
0: Eu então, sou contra o suco de laranja concentrado.
4: É, ele não é muito saboroso.
2: Não é muito saboroso, mas é a única forma que muita gente tem, né, de acesso.
4: É, para exportar laranja como commodity é complicado. Então,
0: pro
4: seria...
0: americano,
4: isso, exatamente. Aqui nós não precisamos tomar ele,
2: aqui
4: né?
2: A gente tem natura,
4: mas a gente pode vender para os outros, nós somos maiores, né?
0: Aliás, então... é muito sem futuro, né? A pessoa que entra na lanchonete, aí pede um suco de laranja. Daqueles, né, com conservante e garrafa e tem um suco.
4: Sim,
0: ali, né?
4: Aqui é nós loucura, temos laranja, né, em qualquer esquina, né? Graças a Deus. Então,
0: foi bem.
4: É, lá no Goiás a gente tem investido bastante em termos de matriz, a gente tem agricultura de precisão, melhoramento, nós temos também contato com equipes, empresas multinacionais que trabalham com essa área aí de máquinas agrícolas, implementos, drones, IA, os nossos alunos participam de eventos,
0: e é muito
4: tem aulas práticas.
0: Curso, professora?
4: Não é concorrido. É, hoje nós temos muitos cursos aí no país, no estado, né? Então é só nos procurar, que temos vagas aí, o aluno vai, lá nós temos um curso diferencial, nós temos 20 anos no mercado, o curso privado mais antigo do estado. É, nós temos professores capacitados com experiência de mercado.
0: Extraordinário, professora.
4: Nossa matriz é alinhada com o mercado, né? Nós estamos aí, então, há 20 anos formando profissionais capacitados e tem trabalhado em diversas áreas aí no agro.
0: Professora, parabéns para você e para todo o corpo docente.
4: Obrigada.
0: Da Unigoiás. Em todo caso, ó, faça vestibular Unigoiás e adquira o conhecimento necessário para o seu crescimento profissional. Cursos presenciais, semipresenciais, EAD, inscrições em unigoiás.com.br, tá bom? 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

0: Cafezinho Go Back, senhoras e senhores. 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Quem presta nome à nossa enquete, tá bom? Enquete Panobianco Academia de hoje, que é de quem você não admite que falem mal na sua frente, de quem ou de que, tá bom? Meu querido Edu Moraes, qual cantor que você não admite que falem mal na sua cara, malandro, por favor, para todo o Brasil?
1: Aí tem a ver com o meu boné aí, né?
0: Metallica?
1: O Metallica, o Jameson.
0: É, então
1: vou falar muito, não.
0: Então eu vou aproveitar aqui a deixa e falar, Metallica é superestimado.
2: Rapaz. Ele adora uma polêmica.
0: É, né? Não, com todo respeito.
1: Opinião é igual braço, né? Tem gente que tem e tem gente que não tem.
0: Tá bom. Não, mas eu tô falando sério. Assim, se você compara com os clássicos dos anos 70, 80, o Metallica parece uma banda infantil.
1: Não, mas são coisas diferentes, né? O Metallica é produto dessa época.
0: É, isso é que nem
1: aí
0: braço.
1: Vai.
0: Cada um tem diferente. Tá bom? Vem esse detalhe.
3: Mas assim, entre Metallica e Megadeth, a 40 por hora.
0: Metallica. Eu fico Metallica.
3: Metallica e Slayer.
0: Metallica.
3: Metallica e Anthrax.
0: Aí,
1: você tá perguntando pra pessoa errada.
0: Aí a solução.
1: E o Megadeth é uma das melhores coisas que o Metallica fez, né?
0: O Megadeth do Metallica?
1: É porque o Dave Mustaine saiu do Metallica.
0: Ah, o Dave Mustaine saiu do Metallica?
1: Foi lá no iníciozinho.
0: Ah!
1: Professora,
0: preparou, parou. Não, não. Professora, você soube que o David Mustaine saiu do Metallica? Bicho, saiu do Metallica, irmão. Por que ele saiu?
1: É, os trechinhos lá, né?
0: Não, dinheiro, né? Que nem o Digão do Raimundo, né? É dinheiro.
3: A conversa é assim, chamaram ele ali, viraram e falaram assim, ô David, é a gata te chamando ali, ó.
0: Ô bicho, você sabia que o David Mustaine saiu do Metallica, mano?
4: Sim, saiu, sabia.
0: Sabia?
4: Sabia,
3: foi começo saído, né? Foi lá na década de 80, tem tão pouco.
0: Mas você nem avisa, hein?
4: O negócio é que ele tava muito louco na época e o pessoal falou pra ele, cara, diminui um pouquinho.
3: O RH falou, ó, tá gastando o seu VR todo com balinha, não tá podendo não.
0: Não, aí certo é ele, que agora o cachê do Megadeth é todo dele. É,
1: exatamente.
0: Né? O Metallica ele tem que dividir com 18 caras.
3: Não, mas aí você não respondeu, ó. Então, Metallica e Megadeth, Metallica. Metallica e Slayer, Metallica. Metallica e Anthrax.
0: Não, Metallica e Anthrax, aí a solução é fechar o Martin Celerê, porque pelo amor de Deus, tá bom? Não, é Metallica.
1: Agora se comparar com Black Sabbath aí.
3: Não, aí é outro Black Sabbath.
0: Aí, tá, mas, querido, eu comparo cachorro quente com salmão, viu? Eu comparo mesmo, é tudo comida. Tá bom, ouvinte, não, vamos dar moral pra esse povo aí, DJ Henrique Amaral.
4: Muitas participações, vamos lá.
5: Bom dia, povo bonito do cafezinho.
0: Obrigado.
5: Olha, vim aqui só para desejar um ótimo dia para Goiânia inteira. E não sei responder a pesquisa de hoje,
0: não. Sabe, ó.
5: Mas sei que o programa de vocês é bom demais.
0: Obrigado. Olha aí, rapaz.
3: Não pode falar mal, né, Luciana?
2: Muito educada, adorei.
0: Eu gosto de educação, é isso que eu gosto. Ô, Luciana, pode tirar um. Posso fazer uma perguntinha aí?
2: Pode, pode sim.
0: Ah, eu queria saber se o catado francês, se o escrete de Napoleão Bonaparte vai chegar à final da Copa.
2: Ah, meu Deus do céu.
0: E detalhe, vamos lembrar que o destino é mutável, viu? Tudo pode acontecer e tudo acontece com toda razão, já diria o poeta.
1: Cunhado de cartinha. Não.
2: Ai,
1: tem
2: Deus, é umas perguntas que compromete a gente demais. Eu gosto do tete a tete. Agora,
3: claro. Não, mas 22, você acertou, né? De herança do rapaz ali, que quer acertar se a França chega ou não na final.
2: É porque assim, vai ser bem sofrido. Todo mundo tá esperando demais deles, mas vai ser sofrido. Eu vejo na semi, afinal acho difícil.
0: É mesmo? Ai,
3: deixa eu dar um recado aqui.
0: Puto, tomara que esses caras caiam. Olha,
3: tem muito anjinho aqui nas cartas de Didier Deschamps, tem que tomar cuidado.
0: Mas assim, óbvio que o tarô, ele mostra um caminho possível, né?
2: Hoje, né? A energia de hoje.
0: Tudo pode acontecer, mas a minha torcida é que a França vá pra casa do chapéu, hein, professora?
6: Vai mais cedo.
0: Perdão. Pois não, professora?
6: Vai mais cedo embora, né?
0: Não, tomara.
4: Tá, vai bom? Ser Cristiano Ronaldo que vai tirá-los.
0: Paris vos espera, porque esse time tá tão apelão, cara.
1: Tá,
0: é muito bom.
1: Tá.
0: Pelo amor de Deus. Tá. Me lembra o Corinthians de 99, essa França, viu? Impressionante.
7: Bom dia, senhores da Interativa, Andrezão, DJ, convidados, cara. Não gosto que fala mal da minha frente, da minha mãe, que Deus o tenha.
4: Falar de mãe não dá, né?
0: Aí,
4: é um concurso.
0: Olha, ô Luciana, A nossa ouvinte, a Nazilda, que nome bonito. A Nazilda diz: André, eu gostaria de saber a respeito da minha vida profissional. Nasci no 5/8/1968. Olha aí, esse ano foi o ano do século passado, viu? 68 foi um dos anos mais interessantes, turbulentos da história da humanidade, sobretudo do século 20. Ano que parou o mundo, viu? Até hoje o 68 repercute nas cabeças e corações do planeta. Pois não, Luciana?
2: Então, ela tá precisando mudar um pouco a forma de trabalhar. Eu vejo que a comunicação dela precisa ser renovada aqui. Vem boas oportunidades a partir de janeiro e fevereiro do ano que vem. Só que ela tá num lugar que não favorece ela. Então ela precisa aproveitar esses 6 meses que vem agora para buscar se aperfeiçoar ali, abrir mais um network para ter uma melhora profissional. Mas eu vejo alguma oportunidade chegando entre janeiro e fevereiro, só que ela precisa alinhar mais a comunicação dela.
0: Olha aí, querida, tá bom? Deus quiser, sua vida profissional há de entrar nos eixos. E é o que eu desejo para todo mundo, mesmo porque quando a vida profissional sai do trilho, a gente titubeia, bambeia, como diria o outro, né? Tanto no amor quanto em outras áreas, né? Ouvinte lá.
8: E para os amantes do futebol, nesse mesmo dia, o Brasil foi eliminado pela França na Copa do Mundo de 2006.
0: Não, diferente. Nesse dia, o Brasil se eliminou da Copa do Mundo, porque aquele time era para ter passado o caminhão na França, hein, professor? Lembra daquele time?
2: Sim.
0: Quarteto Mágico?
2: Aham. Uh-huh.
0: Quem era o Quarteto Mágico?
2: Os R's, né?
0: Os R's, ela lembra mesmo. Eu falei, vou pegar a professora agora. Ela, não, mentira, a professora lembra. Cara, e aí perdemos com a França medíocre do Zidane. A França de 98, não, ali era a seleção imparável. De 2006 era o time mequetrefe.
3: Que perdeu pra Itália.
0: Perdeu pra Itália.
3: Itália fazendo o que a Itália fazia de melhor no passado.
0: Aquela foi a pior final de Copa que eu assisti.
3: Foi meio triste, né?
0: Não, foi uma final truncada. Zidane cabeçada no cara lá, bicho. Lembra?
3: Eu sempre troco. Foi o Materazzi que provocou
0: ele. Foi o Materazzi. Né? Falou da mãe do cara, pô.
3: Foi.
0: Mas... Agora, mas também, bicho, que menino, né? O cara xinga tua irmã, mãe.
3: É porque
0: mãe.
3: Toda vez eu acho que foi o Cannavaro, porque o Cannavaro era um colírio.
0: Ah, Zidane, quer saber mais um título da Copa ou agredir um cara que falou da minha mãe?
3: Agredi.
0: Cara. That's over. Valeu esse programa. Não, para a graça dos passos e para três. 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
0: Green Day.

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1: Depois de 40 anos, o México finalmente passou do famoso quinto jogo da Copa. A vitória sobre o Equador acabou com uma escrita que perseguia os mexicanos desde 1986. Pelo visto, jogar no Azteca dá tão certo que eles devem querer levar o estádio junto até a final.
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0: Senhoras e senhores, agora sim abri o microfone, tá bom? J-Quest, aqui no cafezinho, Send for All, acendo o farol, Tim Maia, tá bom? 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Chegou com tudo em Goiás, tá? Valeu, Edu Moraes, até a próxima semana.
1: Muito obrigado, galera. Boa semana pra todos nós, hein?
0: Luciana Vargas, meu GPS astral, obrigado, querido, mais uma vez, tá?
2: Saúde. Obrigada a você, vou deixar meu Instagram, por quem favor. Quiser tirar cartas, terapia holística, Luciana _ Vargas, terapeuta.
0: Olha aí, bicho, valeu, Lu. Ô, professora, saúde, bom caminho, um beijo lá pro pessoal do Uni Goiás, fala aí que próximo semestre eu vou me matricular lá, preciso só terminar o supletivo, tá?
3: Ok, vai lá ser nossos alunos, quero convidar a todos pra ir lá nos conhecer, procurar o comercial lá, conhecer nossas estruturas, nossos cursos.
0: Morreu Maria, muito obrigado, professora, obrigado.
3: Eu DJ. Que agradeço.
0: Obrigado, DJ Cara de Chulé.
1: Valeu.
0: Tá bom, um forte abraço. Cabeça de jaca, o meu querido DJ Henrique Amaral. Ô, Popolim, vai. O que foi, ô? Foi do Moraes, porque você riu, não entendi. Desculpa.
1: O cabeça de jaca, eu acho. É meio terceira série ali, né, menino? Bocó.
0: É verdade.
1: A frase é de Nelson Rodrigues, em homenagem à Alemanha. É uma goleada. E vamos e venhamos, qualquer goleada promove duas vítimas, o que perde e o que ganha.
0: Isso é muito
1: Basta bom. Folhear a história do futebol.
0: É verdade, o gênio Nelson Rodrigues, te amo, Nelson, saudade.
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2: Olá, muito bom dia, senhoras e senhores. Aqui DJ Henrique Amaral com mais um bônus nesta quarta-feira, dia 1º, hein? Dia 1º de julho. Julho, mês das férias. Então vamos curtir muita música. 60 minutos diretaço, só de som, valendo o par de ingressos do Cinemais no final do horário. Pra você que participar pelo 3226-9490.
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2: Vou abrir muito bem com Ellie Goulding, Burn.

0: na voz de Fergie.
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0: Don't lie, Will I Am e companhia também, não é? Tá rolando o bônus aqui na Interativa, 60 minutos diretaço só de música. 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
2: Bom dia, DJ Henrique Amaral. Um e ótimo aí? Dia pra nós.
0: Belezinha?
2: Coloca aí pra gente aí um som do Chris Brown. Kiss a Kiss.
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0: linguagem interativa, que é o Clayton de Goiânia. Toca pra gente aí a música Linger, de The Cranberries.
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0: clássico da banda irlandesa, som de 1993, cara. Essa música é maravilhosa. Eu lembro do filme Click, do Adam Sandler. Era a música romântica dele, né? Com a, tem, então, sua esposa.
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0: Aqui no Classic Hits, melhores clássicos de várias décadas. 32269490 para você pedir o seu flashback preferido. Final do horário, vou estar sorteando aí par de ingressos do Cinemais. O melhor do cinema te espera.
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0: E aí, DJ, bom dia a todos. Vamos voltar lá em 97. Essa música aí marcou muita gente. O filme faz parte da lembrança aí. É Men in Black, o MIB, Homens de Preto. Coloca essa pedrada aí, DJ.
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0: Justin Timberlake, Cry Me a River.
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0: Essa música foi lançada em 2002 e foi um marco na carreira solo de Justin Timberlake, uma música que nasceu após uma discussão intensa com a Britney Spears e consolidou a transição do cantor. Um hit de R&B rendeu a ele o Grammy e 3 estatuetas no VMA da MTV. Essa música também tem como co-autor, co-produtor, o Timbaland, grande parceiro dele desde então. Aí saiu vários projetos. 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Só pedir o seu flashback.
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4: O Brasil já sabe por onde atacar a Noruega. O time de Haaland e Odegaard assusta na frente, mas tem uma das defesas mais vazadas entre os classificados para o mata-mata. Traduzindo, se o ataque norueguês mete medo, a defesa também inspira confiança no adversário.
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12: Vamos para o ano de 1984. Já parou pra pensar, você que aí tem mais de 40? O que você tava fazendo, hein? 1984, escola, casa do pai, da mãe, aquela coisinha, fim de semana, andando de bicicleta com a turma, e na hora do recreio, hein? Altas azarações que rolavam.

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0: Aqui está Van Halen e toquei muitos flashbacks hoje. Vamos lá pro sorteio. Quem faturou par de ingressos do Cinemais foi o Joaquim Silva Lima, final do telefone 3857. Sou o DJ Henrique Amaral, tô indo nessa, já tem um papo cabeça, valeu!
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4: Começando aí um minuto adiantado, né? O finalzinho do Classic Hits aí com a sua homenagem ao Victor Williams, né? Vocalista, um dos fundadores do Village People, que morreu nessa terça-feira aos 74 anos. Ele foi um dos coautores dessa música que a gente acabou de ouvir. Na verdade, os dois hits do Village People, YMCA e Macho Man. E no palco ficou conhecido por interpretar o personagem policial que a gente acabou de acompanhar aqui na NTV no videoclipe de YMCA. Ele também já foi um marinheiro também em algumas apresentações do grupo. Papo Cabeça no ar nesta quarta-feira, 1 de julho de 2026. Muito prazer, sou Henrique Augusto. Vamos juntos até as 14h, até uma hora tem Papo Cabeça. Estamos ao vivo pelos 94.9, também com a nossa live que você acompanha pelas plataformas digitais da Interativa. E no Papo Cabeça desta quarta-feira, Caiado anuncia Kassab, presidente do PSD, como vice na chapa presidência. Polícia Federal encontra dinheiro em livro falso em ação contra nomes ligados a Sóstenes. E DIA, setor universitário em Goiânia, será transformado em polo de inteligência artificial. Esses e outros assuntos no Papo Cabeça desta quarta-feira com o nosso time presencial, professora Débora Salem, professor Francisco Tavares e daqui a pouco com a gente também advogado Leon Safatle. Boa quarta-feira, boa tarde, gente.
5: Oi, Henrique, oi, Débora, uma alegria estar aqui. E o Morgantini de volta das merecidas férias, né? Ano passado ele foi pra Ibiza e eu soube que esse ano ele estava num daqueles camarotes da Copa do Mundo, mesmo porque em New Jersey, Nova York, ele não pôde prestigiar a festa do astronauta cancelada, né, nesta temporada de brasileiros nos Estados Unidos, a saber por qual motivo. Parece que o promotor não se encontra na fruição da sua mais plena liberdade. Um abraço para todos vocês.
6: Boa tarde, gente, é um prazer estar aqui de novo. Boa tarde, Morga, tava de férias, né? Henrique e Francisco, né?
4: É o Frank, pode chamar de Francisco, porém,

0: Pode chamar de Frank. E como já apontou aqui o Frank, né, a volta do Morguinha hoje das suas merecidas férias. Henrique Morgantini, jornalista e escritor, boa tarde, queridaço.
1: Muito boa tarde, Henrique Augusto, ótima tarde, Frank, Débora, obrigado aí pela acalorada recepção de volta. E a pergunta que fica não é outra, senão saber de você, Henrique Augusto. Se você integrasse o Vila de Pipa, qual personagem você gostaria de incorporar aí, dentre as funções e personagens e fantasias? Você seria quem? Você seria um índio? Você seria um policial? E você seria, quem sabe, aquele faz-tudo, aquele consertador que anda de macacão para cima e para baixo?
0: Eu acho que eu seria o policial. É, afinal de contas, estamos no estado mais seguro do país e eu iria compor a nossa força policial. É, amigo, meio de dois, Leon Safatli já com a gente. Boa tarde, Leon.
2: Boa tarde, Henrique. É, boa tarde, Morgantini. Boa tarde, Frank. Boa tarde, professora Débora. Eu tava ouvindo a IMCA no carro, tava tão alegre, gostando daquela música, tem um astral tão bom, e eu não sabia que era em homenagem a um dos membros que faleceu. Que pena, hein? Mas deixou um legado, né? Que legal.
0: É uma música obrigatória em todos os casamentos, pelo menos aqui no Brasil, né? É uma daquelas que você coloca naquele hall de músicas obrigatórias, né? Em casamentos. Whisky a Go Go, do Roupa Nova, é uma. YMCA. Qual mais, Morgan?
2: Chuva de Prata tem que ter aquela também, né?
1: Olha só, mas o que eu queria destacar é porque o pessoal canta, sempre conhece o YMCA, que na verdade é uma sigla, e embora, claro, acho que todos vocês saibam, tem muita gente que canta e não sabe o que significa, né? O YMCA, que é o Young Man Christian Association, que é a nossa ACM, né? Associação Cristã de Moços. Então é uma grande ironia, né, à época, pegar a Associação Cristã de Moços, botando uma banda com a disco music amplamente associada, né, à homossexualidade, vamos dizer assim, porque não tem pauta. Nessa época não tinha essa coisa de falar assim, ah, não, esse era um movimento político. Não, com o tempo talvez ganhou contornos aí de reafirmação, né, citarem o Village, né, que era um gueto, um reduto nos anos 70, que foi palco talvez a mais importante insurgência pelo movimento de reconhecimento dos gays, ainda sem siglas, enfim, né, sem essas nomenclaturas, esses avanços que temos hoje, mas fizeram uma grande sacanagem, né, uma grande ironia. A própria letra remete a isso, né, sobre falando dos young men, né, que são os moços cristãos.
2: E eu lembrei agora que eu já fui numa festa com amigos todos vestidos de YMCA.
1: Opa!
2: Duvido vocês adivinharem quem eu era, qual dos personagens eu era. Duvido.
1: Ninguém aí por essa que a gente não esperava.
2: Pois ainda bem que é pré-redes sociais, acho que tem fotos, mas não está na internet essas fotos aí. Faz muitos anos.
0: Meio de quatro, papo cabeça aqui pela Interativa, participe pelo WhatsApp 32269490, número para mensagens de texto ou mensagens de voz. 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Ex-governador de Goiás, Ronaldo Caiado, anunciou hoje em Brasília o presidente nacional do seu partido, Gilberto Kassab, como candidato a vice-presidente em sua chapa, que disputará o Palácio do Planalto em outubro. O anúncio da chapa Caiado-Kassab acontece 20 dias antes do início das convenções partidárias, marcado para o próximo dia 20. Temos uma convicção de que a República está podre, os poderes estão contaminados. O PSD está preparado para dar à sociedade respostas que ela precisa. Temos pré-candidato que está preparado para governar o país, afirmou Kassab após o anúncio. O presidente do PSD disse que uma das bandeiras da pré-candidatura da sigla será a redução da carga tributária do país. A escolha de Kassab para vice tem como pano de fundo a dificuldade que a candidatura de Caiado teve para conseguir uma coligação com outra legenda, além de mergulhar de vez no PSD na campanha presidencial do ex-governador de Goiás. Por isso, mesmo entrando na chapa, Kassab seguirá como presidente nacional do partido e irá liderar a construção de alianças de apoio a Caiado nos estados. É, chapa puro sangue do PSD com Kassab de vice.
1: Morgan. Deixa eu começar aqui, contribuindo aí para o debate dos amigos. Primeiro, assim, a chapa pura nunca é uma alternativa, nunca é o caminho principal, sempre é uma alternativa, porque o ideal, claro, nós sabemos, é ampliar a rede de apoio, ou seja, você conquistar mais partidos, mais legendas que possam, e lideranças, né, quadros importantes dessas legendas que possam levar a sua mensagem. Então, por isso que faz, às vezes, uma rede de partidos, para que você tenha mais e mais pessoas no seu projeto. Então, primeiro destacar isso, né? O Caiado não conseguiu um nome de expressão para colocar de vice. Claro que teria opções, em outra vez, agregar outros partidos. Isso meteria o peso político de Gilberto Kassab, que é singular, né? Não é difícil encontrarmos um outro Kassab. E não falo nem mesmo em expressão eleitoral, mas em capacidade de articulação mesmo, em capacidade de penetração política nos bastidores do poder, no centro do poder. Agora, o que eu queria destacar é a fala do Kassab, porque ele faz uma fala muito contundente, uma fala que por exemplo, poderia ser típica do titular da chapa, que é do Ronaldo Caiado. O ex-governador costuma falar contundente nessa direção e tem todo um enredo, um contexto, dizer que o permite fazer isso. Nunca foi presidente, nunca esteve em um poder central, aí nunca esteve em Brasília, teve era parlamentar, né? Claro, senador, deputado, mas nunca teve comando do ministério, então ele tem toda uma legitimidade para falar isso. Mas a partir do momento que a gente vê o Gilberto Kassab dizer que a República está apodrecida, é preciso dizer que se a República está podre, ele é parte responsável, está podre por causa dele, né? A República está podre de um jeito, num nível tão ruim, que chegou a entregar ao PSD 3 ministérios. Ele é parte da podridão. Ele é reflexo dessa podridão. O que é interessante na fala do Gilberto Kassab é isso. É uma crítica, como parece, daquele famoso outsider. Alguém que nunca esteve na política. Eu estou recebendo chamado aqui para estar na política porque eu descobri que a política está podre. Que a República, que o governo está pútrido. Ora, um governo que eu tenho, passei anos e anos tendo 3 ministérios, ocupando 3 pastas, então, ou eu não consegui resolver, ou sou parte da podridão, ou ficou tão podre a ponto de abrir um espaço para gente como eu, no meu partido. É uma fala um tanto quanto incoerente, né, por assim dizer, né, num comparativo à CID, é uma CID de esquizofrenia política. É que é muito típica, porque o sujeito faz, é só xingar, é só abrir a boca aqui, não precisa ter coerência. Eu abro a boca, xingo, vai ter um pessoal que fala assim, rapaz, não tem sentido isso não, mas vai ter outra turma que fala assim, rapaz, ainda bem que ele falou isso, esse cara é bom mesmo. Sem pensar que é o Kassab, do PSD, dos ministérios, né? O Kassab das negociações para ter, do Centrão, para ter ministério, a base de sustentação do Lula. Então, ele dá a sustentação política, né? E com voto, com participação, com decisão no orçamento, né? Para a podridão.
3: Eu acho que o Henrique começa essa abordagem no que diz respeito ao discurso do Kassab por um ponto que de fato é muito claro. O PSD é um partido que não consegue ser oposição em nenhum lugar do sistema solar. O PSD é base do Tarcísio da extrema-direita, mas também é base do governo Lula de centro-esquerda. O PSD foi criado há alguns anos, 13, 14 anos, você me corrija, por favor, Leon Safatli, para aproveitar uma modificação numa jurisprudência do Tribunal Eleitoral e trazer deputados que queriam mudar de agremiação quando não havia janela partidária. Portanto, não há nada mais pró-sistêmico, mais preocupado com a sua perpetuação no poder do que esse partido. Eu desafio qualquer ouvinte a entrar em contato conosco e dizer qual é o programa político do PSD no que diz respeito à ecologia, no que diz respeito ao crescimento econômico, no que diz respeito à segurança pública, no que tange às relações internacionais, no que pertine à democracia, porque esse é um programa cambiante à luz dos sabores dos ventos da política. Portanto, esse é um primeiro problema no discurso do Kassab. O segundo é mais sério e diz respeito a uma área que, como vocês sabem, eu pesquiso há cerca de 15 anos e introduzi no Brasil, chamada de estudos sociofiscais. Ele diz que quer acabar com a carga tributária. Em primeiro lugar, carga tributária é conceito de quem nunca estudou direito tributário, sociologia fiscal e economia na vida, porque a gente trabalha com outro conceito que é menos ideológico, chamado de relação tributos-PIB. Vamos lá. A relação tributos-PIB não pode ser pensada enquanto tal. Uma coisa é tributação sobre a renda, outra é tributação sobre o patrimônio, outra é tributação sobre o consumo. O Brasil, de fato, tem uma relação tributos-PIB demasiada sobre o consumo, que é precisamente a base de arrecadação que cobra mais dos mais pobres e menos dos mais ricos. De outro lado, a nossa tributação sobre renda e patrimônio permite que o país seja caracterizado em termos objetivos, empiricamente fundados, metodologicamente consistentes e segundo os critérios do FMI, da OCDE, do Banco Mundial, como um paraíso fiscal. O Brasil subtributa a renda dos mais ricos, quase não tributa patrimônio e, portanto, é um paraíso fiscal para quem está muito bem. Finalmente, eu liderei, no ano passado, um estudo chamado Painel Tributação e Desenvolvimento. Convido vocês, ouvintes, a entrarem lá, uma plataforma interativa em Power BI, em que eu avaliei ao longo de 72 anos, 86 países, e fiz modelos estatísticos em que comparo indicadores como IDH, qualidade da democracia, segundo Varieties of Democracy, né, variantes da democracia, PIB, alfabetização, desenvolvimento, sobre várias facetas, com a relação tributos-PIB. E o que eu tenho para dizer é o seguinte: o quão maior é a relação tributos-PIB sobre renda e sobre patrimônio, mais democrático, mais liberal, em termos de ambiente de negócios, de respeito à propriedade, etc., mais desenvolvido um país é. Se você quer uma carga tributária muito baixa, caro ouvinte, vá para o Sudão do Sul, 8, 9%, vá para Angola, menos de 15%, vá para os países da África subsaariana que estão em guerra civil. Ali nós temos a mal chamada carga tributária baixa. Não fica falando pro povo vai para Cuba. Você, meu querido e querido ouvinte anarcocapitalista, que não aguenta o Estado que te tributa, vá para a África subsaariana. E você que gosta de tributos, vá com o Haaland morar na Noruega. Escolha o padrão civilizatório em que quer viver. E não me diga, ah, mas é porque aqui tributa muito e tem corrupção. De fato, e quem é situação há 20 anos em governos corruptos, como o senhor Kassab, talvez tenha algo a dizer a isso. Finalmente, gente, essa eleição, gostemos ou não, para a presidência da República, está equacionada entre o Flávio Bolsonaro e o Lula. Corre por fora, junto a um público masculino e de juventude, um menino do Missão, o Renan Santos. Os demais estão empatados tecnicamente com o Cabo Daciolo. Eu não vou falar do Cabo Daciolo aqui, com todo respeito ao Cabo Daciolo, aquele menino do PCO muito simpático, aquele outro lá do UP, muito simpático também e tal, mas assim, não vão ganhar a eleição, gente, né?
0: Aí mostra que essa tentativa de colar o bolsonarismo, o discurso do Caiado, do Zema também, não tá dando muito resultado.
3: Tá. Empate técnico com o Cabo Daciolo. É o resultado, tem o resultado.
0: Tem o resultado aí, né? E o Renan Santos, que tem um discurso um pouco mais descolado do bolsonarismo, um discurso liberal, mas descolado desse bolsonarismo raiz,
3: Henrique,
0: ele já tem uma tendência de
3: mas
0: subir.
3: Mas o Renan só subiu hoje porque é uma pesquisa Atlas Intel. Pesquisa Atlas Intel é feita apenas pela internet. Internet tende a gerar viés em favor de juventude masculina. E a Atlas Intel não apresenta para a comunidade científico-política qual que é o propensity score, qual que é o fator de ponderação de que ela se utiliza para tentar calibrar o fato de fazer na internet. Ela diz que tem, mas não apresenta para que nós cientistas possamos avaliar se aquilo estatisticamente procede ou não. Em geral, esse tipo de candidatura no mundo inteiro, quando se trata de pesquisa produzida por esse instituto, tem um pequeno viés para esses que se dão melhor na internet. Então tem que ter muito cuidado com a pesquisa que foi divulgada hoje. Eu não, antes de aguardar os outros institutos, eu não anteciparia que o Renan cresceu tanto.
4: É, saiu ontem, né, 19%, e assim, uma análise que ele pode chegar a mais de 30%.
0: É.
4: E assim, eu dou aula para já falei aqui sobre o Renan algumas vezes, e eu assim, sempre vi que ele poderia ficar em terceiro lugar, porque eu dou aula para ensino médio e os jovens são muito levados pelo discurso do Renan Santos. Então esse discurso mais jovial, inovador, né, que se diz inovador, porque se a gente for ver as propostas, e eu chamo até os ouvintes para entrarem lá no Instagram dele, acessarem e verem os vídeos das propostas dele, são absurdas. Uma das propostas dele é acabar com a favela. Então aí tem um vídeo de IA assim, impressionante, as favelas todas caindo e surgindo novas casas. Me deu vontade de comentar lá, gente, vocês nunca assistiram Cidade de Deus, né? Como se fosse só mudar o pessoal de local e tudo fosse se resolver assim, por um milagre. Então, mas o jovem tende a acreditar, porque eu penso que até essa frustração que vem acontecendo, né? Saiu uma pesquisa aí não muito antiga, ela é bem recente, que fala que os jovens se sentem muito frustrados, que a cada 5 jovens, 3 estão em depressão. E entre as meninas esse dado é maior ainda, ou seja, não existe uma fonte de esperança ali entre os jovens. Então eles condenam tanto o Lula quanto a família Bolsonaro, e a terceira via que eles estão encontrando é o Renan Santos.
0: Meio-dia 16, Morgan. Ixi, tô sem áudio do Morgan aqui, dá uma... E agora tá voltando, é que tá bem baixinho, você consegue dar um volume aí pra gente, Morgan, por favor? Vou tentar aumentar por aqui também. Meio-dia e 16, Papo Cabeça aqui na Interativa, participe no 3226-9490, enquanto o Morgan organiza lá, vai lá, Leão. Isso, aí, Morgan, agora deu.
1: Então, eu queria registrar que assim, esse Renan tem um caminho para se explicar essa popularidade dele, não, para além dessa questão dos jovens, foi muito bem fundamentada pelos colegas, mas é porque ele não tem compromisso com o bolsonarismo, né? Ele não tem, ele tem ideias que são partilhadas pelo pensamento liberal que flerta com essa extrema direita, mas ele não tem nenhum em defender Bolsonaro, bolsonarismo. E também não está se lançando a ingrata missão que é de recuperar o bolsonarismo sendo melhor com Bolsonaro. A eleição de 2010, ela foi muito curiosa e igualmente ingrata para o José Serra, porque o José Serra tinha a missão de elogiar Lula, dizer que o governo Lula merecia continuidade, mas que ele era mais continuidade do Lula do que a Dilma, que era indicado Lula.
3: Exatamente.
1: Então, né? Você lembra disso?
3: Quando surgiu o pior slogan eleitoral da história do marketing político, que se chamava continuidade sem continuismo. Quando a gente dá aula de marketing eleitoral, a gente cita como que você manda sinais contrários para o eleitorado com isso e efetivamente colhe o resultado que o Serra colheu ali, né?
1: E o que nós estamos vivendo nesse 2026, com esses candidatos proto-bolsonaristas ou para-bolsonaristas, né? E fazem uma paráfrase do bolsonarismo, é exatamente essa mesma desconfortável posição ingrata, que é de dizer, eu sou bolsonarista, eu defendo o bolsonarismo, mas eu sou melhor que o Flávio Bolsonaro. É essa amarra que todos têm. Zema tentou sair um pouquinho para fora ali, teve recuar, Caiado volta e meia, escorrega nessa finíssima lâmina que ele está se equilibrando, que é de criticar Bolsonaro, Flávio, mas tentando preservar o bolsonarismo. E aí eles podem, devem ter centenas de pesquisas, de estudos, de auxiliares, especialistas. Basta você entrar na rede social de uma postagem da Michelle Bolsonaro para você entender o que significa em desafio o bolsonarismo. A Michelle está sendo massacrada. Você se perdeu, ela largou Jesus pelo poder. Como é que ela faz isso com o Eduardo? Como é que ela fala assim do Flávio? O momento é de união. Ou seja, arrebentaram a Michelle, que é Bolsonaro, mas é Bolsonaro, digamos, colateral, porque é a quinta, sei lá, sexta mulher do Jair Bolsonaro. Então é a mulher da vez, né? E ela não pode bater de frente com um sangue azul, um legítimo herdeiro da linha monarca da extrema-direita, que é um dos filhos, um dos meninos, um dos zeros, 01, 02, 03, 04. Então basta entender isso. Se continuar agarrado com a ideia de defender o Bolsonaro, para não ofender os bolsonaristas, mas querer atacar um Bolsonaro, vai ficar igual o Serra, no NEM. No NEM. Né? O Caiado soltou uma frase muito boa, dizendo, olha, tudo que o Lula quer é o Flávio no segundo turno. Essa não é uma opinião. Esse é um fato. O fato, a circunstância de Ronaldo Caiado ter dito isso é apenas, né, um cenário, é circunstancial. Mas é um fato. O melhor caminho para Flávio é ter Lula no segundo turno. O melhor caminho para Lula é ter um Bolsonaro no segundo turno. Porque você tem a polarização já encaminhada e do jeito que a coisa está, os argumentos contra Flávio são muito maiores. Aí você tem toda uma máquina na mão. Agora, querer buscar esse caminho sem atacar o Bolsonaro diretamente, dizer assim, esse cara não presta, esse Flávio aí está enrolado, ele é banco master, ele é boleiro, ele pega dinheiro. Esse cara não tem condição de ser porteiro no Planalto, quanto mais ser presidente. Se não entrar assim, não vai conseguir atenção. Agora, o que estão imaginando? Se entrar nesse tipo de discurso, corre o risco de ir para a cucuia. Por que que Renan está fazendo isso? Ele não está atacando diretamente, mas quando precisa ele pontua. Mas porque ele está tendo, digamos aí, um aporte de uma nova geração de eleitores mais antenados com o discurso dele.
0: Meio-dia e 21, papo cabeça aqui na Interativa daqui a pouco. Michele Bolsonaro deixa a presidência do PL Mulher após crise com Flávio. E Polícia Federal encontra dinheiro em livro falso em ação contra nomes ligados a Sóstenes. O objeto foi apreendido na casa de um advogado, alvo da operação deflagrada pela Polícia Federal nesta quarta-feira. 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
5: De volta com o Papo Cabeça, comentário represado, Leon Safatle.
6: Olha, eu não posso deixar de comentar a respeito, né, realmente da notícia do bloco anterior, de que, assim, um Kassab de vice do Caiado não é a melhor opção, aliás, não é opção boa de forma nenhuma pro Caiado, certamente ele sabe disso. Eu acho que foi colocado ali nesse momento, anunciado dessa forma, para gerar um fato, para gerar notícia, para dar uma movimentada na campanha, para também dar uma satisfação, porque já se cobrava dele há muito tempo a indicação do vice, né? Mas uma chapa puro sangue de alguém que está ainda muito baixo nas pesquisas, como o Morgan falou, realmente sim, ele precisa de ampliar o eleitorado dele e não concentrar as forças. Qual que é o voto que o Kassab traz? O Kassab não é um político popular, ele é um político de bastidor importantíssimo. Talvez um dos mais importantes de bastidor no Brasil hoje, sem dúvida nenhuma, não vou dizer o mais, mas um dos mais, sem dúvida alguma. Agora, não é um político que traz voto. Talvez vai trazer um pouquinho de voto ali em São Paulo, mas aquém, completamente aquém da necessidade de uma candidatura do Caiado precisa para se realmente se catapultar, se tornar evidente, crescer e aparecer. Então, assim, o Caiado precisaria de uma candidatura, talvez, de vice feminina, de outra região do país, de outro matiz, tudo bem, de direita, mas de outros grupos sociais, que atenda e que preencha e que atraia outras atenções. Esse é o caminho óbvio para uma vice do Caiado. E ele não tem isso no momento. Então, por isso, inclusive, que eu registro aqui a minha opinião de que essa vice, essa candidatura a vice do Kassab, para mim, não permanece até o dia 5 de agosto. O prazo de convenções é do dia 20 de julho a 5 de agosto. Geralmente as decisões mais importantes são tomadas bem no finalzinho. Inclusive, mesmo se o partido fizer a convenção antes do final, ele pode refazer antes da data final ali de 5 de agosto. Então, para mim, enquanto não apitar o final do jogo, Kassab não vai ser o vice definitivo do Caiado.
7: Tá correto, você tem razão.
5: 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Alguém quer comentar em relação a Michelle sair da presidência do PL? Mulher, crise com o Flávio. Ex-primeira-dama disse que vai priorizar a família, vai cuidar do marido. A saída, segundo ela, foi acertada com Valdemar Costa Neto, que é presidente do partido.
8: Olha, essa briga da família Bolsonaro, assim, tem virado quase que uma novela mexicana, né? Todo dia é um episódio novo, bombástico. Mas, assim, o que eu quero dizer aqui é em relação à questão do machismo que tem no partido. Então, a Michelle, ela é uma liderança forte entre as mulheres, principalmente entre as mulheres evangélicas, a gente não pode negar. Eu penso até que se ela fosse a candidata escolhida pelo PL, mas nunca vai ser, né? Como nós estávamos conversando aqui nos bastidores, porque o partido é misógino, é machista. Nós tivemos agora um influenciador lá dos Estados Unidos, defensor do bolsonarismo, que disse que a mulher estatisticamente, né, vota muito mal. Como que ele chegou nessa conclusão, né? Que pesquisa foi essa para dizer que a mulher vota mal, dizendo que a maioria dos votos sempre vai para os democratas, né, nos Estados Unidos, e vai para a esquerda aqui no Brasil. Então a Michelle está provando do próprio veneno. É um discurso muito perigoso, porque ela, como uma liderança feminina, deveria ter mais espaço, sim. Mesmo, pode ser a quinta mulher, pode ser qualquer profissão que ela tivesse na vida. E a gente sabe do que ela é falada, né? Mas assim, ela chama votos, né? E ela tem uma representatividade. E por que que os homens a tratam assim no partido? Então, eu queria destacar essa questão da misoginia, do machismo, que não deixa, nem a Damares, né? Como nós comentamos aqui. Até a Damares é atacada nas redes sociais por discutir política. Se falam que ela não tem experiência, assim como o Flávio falou para a Michelle, né? Você chegou aqui há tão pouco tempo, quer ditar qual regra, né?
5: Meio-dia e 31, Morgan.
7: O Hospício Brasil é tão maravilhoso, porque preciso lembrar a Débora Salem, que não é só as mulheres conservadoras, evangélicas, né, desse espectro político, que são atraídas pela figura da Michelle Bolsonaro. O vídeo da Michelle Bolsonaro recebeu a curtida da Janja, a primeira dama do Brasil.
8: Olha só.
6: Talvez seja na torcida. Na torcida pela briga, talvez, ali também, né?
7: É, pois é, mas por essa vocês não esperavam. Entendeu? A Janja meteu um lá, vai lá, mana.
6: Sororidade.
7: É isso mesmo. É, a sororidade do caos, né? Mas eu queria destacar sobre essa história da Michelle que ela é uma figura muito arguta, ela é uma figura muito sagaz. Por mais que nós imaginemos aqui que existe toda uma assessoria, e existe, só o fato dela compreender que alguém propôs, imaginando, se alguém propôs esse movimento, ela faz assim, tá? Só o fato dela entender esse movimento e executá-lo tão bem, mostra que ela não é uma figurinha ingênua. Ao contrário, tem uma sagacidade política aí muito curiosa, pelo menos de fazer política, promover o caos, né? Porque na verdade ela não construiu nada, ao contrário, né? Ela está promovendo a destruição e mostrando o quanto ela é capaz de destruir, né? Tanto é que está aí, comprometeu tudo, porque quem por um acaso está imaginando que ela caiu, ela mexeu com o Flávio, bateu de frente, caiu para cima. Primeiro porque antes dela sair da presidência do PL Mulher, ela articulada é que o próprio Valdemar tentou convidá-la, tentou, né, convencê-la a entrar num evento junto com o Flávio. Surgiu essa informação anteontem. Olha, quem sabe, né? Tá tudo certo. Ela não só, essa história morreu, ela não só não topou, como ela saiu. E por que que ela saiu, gente, do PL Mulher? Explicou, vai cuidar do marido, que bonito, todo mundo gosta do Dr. Jair tá lá, o capitão dela vai cuidar, né? Ela vai fazer lá o papel de esposa do lar e tal. Só que ela antes postou um vídeo do garotinho, o garotinho é de governador do Rio de Janeiro. O garotinho do podcast, o garotinho é o seguinte, o garotinho é o cara que tá todo lameado, né? Você tá todo lameado. Aí os amigos estão rindo dele, ih, rapaz, você caiu na lama aí, tá aí no bosteiro. Ele se levanta e, em vez de se limpar, ele sai correndo atrás dos outros. O que o garotinho está fazendo na política hoje no Brasil é correr atrás dos outros. Ele não quer se limpar, ele quer falar, não, gente, eu sou, não é assim, eu não caí, eu tô limpinho, eu tomo um banho, eu tô cheiro. Não, ele tá correndo atrás de todo mundo, vem cá, vou te dar um abraço aqui de urso. E ele publicou ontem um vídeo do que seria o surubão do Vorkaro.
9: A festa do astronauta.
7: Uma das modelos do mundo. A festa do astronauta. E aí toda aquela zona, aquela mulherada maravilhosa toda do mundo todo, é da Eslováquia, é da Ucrânia, é não sei da onde, é tal, é do Brasil, e todo mundo. E chamou, claro, os amigos aí do Vorkaro, e ela publicou e justificou a sua saída com isso. Não foi assim que ela deu. Eu não quero participar disso porque tem a família, os meus filhos de coração, meus enteadinhos, tem gente no meio aí. Então eu não quero participar. Olha isso! Ela postou.
6: Ela republicou o vídeo do garotinho, né?
7: Exatamente, ela republicou, ela repostou o vídeo e na sequência falou: olha, se for para fazer política assim, eu prefiro cuidar do meu maridinho, eu vou para casa fazer bolo de cenoura.
6: Olha, Morgan, mas eu...
7: Imagina o impacto que vai ter isso.
6: Mas, Morgan, eu não sei por que tanta polêmica em relação a essa notícia, esse vídeo do garotinho que fala da festa das astronautas, né? Se, obviamente, é uma notícia sem gravidade. Ninguém Nossa entendeu.
9: Mas que tem o potencial de mandar muitos políticos brasileiros pro espaço, né?
6: Eu vim preparando essa, eu tinha que falar.
9: Meu Deus do céu. A quinta série habita a Rádio Interativa neste exato momento, caro ouvinte.
5: Meio-dia 35, WhatsApp 32269490. Mande sua mensagem de texto, mensagem de voz. Daqui a pouco, moral aqui pros nossos ouvintes. A Polícia Federal deflagrou na manhã de hoje a terceira fase da Operação Rent-A-Car, denominada Operação Galho Fraco 2. Entre os alvos suspeitos de desvio de recursos da cota parlamentar estão pessoas ligadas ao deputado Sóstenes Cavalcante, do PL do Rio de Janeiro, líder do PL na Câmara. Com mandados de busca e apreensão em Minas, Brasília e Goiás, a corporação apreendeu dinheiro escondido em livro falso na casa de um advogado. Durante o cumprimento das medidas, também foram apreendidos itens como relógios de luxo. Investigadores apuram se houve prática dos crimes de peculato, lavagem de dinheiro, fraude processual e organização criminosa. Sóstenes não está entre os alvos nesta fase da operação. Congressista foi alvo da primeira Operação Galho Fraco em dezembro do ano passado. Na ocasião, agentes da PF apreenderam cerca de R$400 mil em dinheiro vivo na casa do parlamentar. Ele afirmou que se tratava de recurso lícito de venda de imóvel. A Operação Rent-A-Car, deflagrada em 2024, apurou a suspeita de desvio de verbas para a empresa de locação de veículos. Tanto a ação desta quarta quanto a do ano passado são desdobramentos desta operação. Sóstenes afirmou que se manifestará quando tomar conhecimento do teor da decisão e ações. Meio-dia 37. Alguém quer comentar dessa operação específica?
7: Não, só porque o Sóstenes é recorrente, né? Porque é preciso lembrar que o Sóstenes Cavalcante é o cara que encontraram no apartamento dele lá 500 e tantos mil. Ele disse que foi de um dinheiro que ele, de um apartamento que ele vendeu. E ele não lembra que apartamento foi esse, e calhou do cara pagar em dinheiro. É interessante como as pessoas que negociam com políticos, elas têm uma tendência a não confiar, por exemplo, no mercado financeiro, no sistema bancário, porque sempre são grandes quantias de dinheiro, né? É, eu vou comprar uma casa aqui, eu faço uma transferência, um Pix, dou um carro, dou um jegue manco, parcelo o resto, mas faz assim. Agora não, agora se eu for comprar de um senador, eu arrumo 900 mil, assim, dentro da caixinha, de um negocinho aqui, de uma malinha, e entrego. É, parece que quando é com política, a coisa no dinheiro... Ah, eu vendi. Detalhe, ele esqueceu o dinheiro lá. É, eu não sei como é que tá a vida de vocês. A minha, eu não posso reclamar, não. Mas eu invejo quem simplesmente esquece 500 mil no bolso da calça e manda pra lavanderia, né? Onde é que eu botei? Tinha meio milhão aqui em algum lugar. Quer dizer, ele fez e não lembrava. E aí agora aparece o advogado ligado a ele, né? O advogado ligado ao grupo dele, enfim, do mandato, com dinheiro no livro. Eu até procurei saber que livro que é, mas é um livro genérico, né? Um livro de direito. E é um livro com a capa genérica mesmo. É um negócio bem mal feito. Você bate o olho e fala, isso é um livro de verdade, não? Um negócio de madeira.
5: É um livro...
7: Podia pôr numa bíblia, né? Fazer um fundo falso numa bíblia.
5: Eu falei isso aqui.
9: Eu acho que o Sóstenes Cavalcante comparece dia sim e outro também ao espaço público brasileiro, às suas falas como parlamentar, para tentar dizer o que as mulheres devem fazer do seu próprio corpo. Para tentar dizer que os trabalhadores devem trabalhar até a exaustão sob uma escala de 6x1. Para tentar defender privilégios fiscais para aqueles que já pagam muito pouco tributo no nosso país. Para tentar defender a subtração de uma série de liberdades democráticas e homenagear regimes e passados autoritários no nosso país. Eu acho que em direito tem um conceito, né, Leon, que se chama condição de procedibilidade, que antes de você passar para um ato, você precisa resolver um outro que ainda está pendente para que o próximo tenha a sua validade, tenha a sua a substância aceita. Eu acho que a gente poderia pedir ao Sóstenes que antes dele vir com todas essas pataquadas que são inconstitucionais, anticivilizatórias e nocivas ao povo brasileiro, que ele primeiro esclareça estes R$400 mil em espécie encontrados no seu apartamento. Depois disso, nós vamos ouvi-lo sobre qualquer assunto. Mas antes dele esclarecer isso, eu não quero saber o que esse senhor tem a dizer, principalmente quando se trata de afrontar direitos fundamentais garantidos na Constituição da República.
5: Papo Cabeça na Interativa, participe 3226-6940. E daqui a pouco vamos falar de Copa. Lucas Paquetá foi diagnosticado com lesão na coxa, desfalcará o Brasil nas oitavas de final. E o México, rapaz, o México passeou sobre o Equador, avançou às oitavas, 100% de aproveitamento, defesa intacta. Isso e muito mais no Papo Cabeça. Vamos falar do Mbappé também. 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
3: De volta com o Papo Cabeça, faltando 15 minutos para uma da tarde. 3226-9490 no ar.
4: Boa tarde, Henrique.
3: Boa tarde.
4: A todos da bancada aí. Ô, Henrique, passando aqui para agradecer ao Paulo Figueiredo. Ele fez essa declaração misógina dele, fez implodir o PL e, se Deus quiser, a gente vai ficar livre desse sobrenome Bolsonaro da vida pública. Abraço, Cabral do Estou Jaó.
3: Ô, Cabral, você tá com esperança demais, hein? Sei não. Tem mais ouvinte, 3226-9490.
5: Boa tarde, turma da Índia.
3: Boa tarde.
5: Em relação ao Caiado Kassab, né? Acho essa coligação extremamente perigosa e não sei não. Acho até que o Caiado pode ser eleito presidente. Eu só tenho as minhas dúvidas se ele termina o mandato, se o Kassab não derruba ele.
3: Aí a opinião do ouvinte a gente respeita, né? Tudo bem. Faltando 14 minutos para uma da tarde. Vamos falar aqui de Copa, né? Um dos anfitriões da Copa, o México, não tomou conhecimento do Equador, venceu por 2-0 na madrugada de hoje no estádio Azteca pela segunda fase do Mundial. Com resultado, os mexicanos se tornaram a sétima seleção a confirmar vaga nas oitavas de final. A classificação foi construída ainda no primeiro tempo. A seleção dona da casa sufocou o adversário, finalizou 10 vezes e abriu 2-0 com gols de Julián e Raúl Jiménez. O triunfo ampliou a invencibilidade no México para 12 jogos com 10 vitórias e 2 empates. No estádio Azteca, a seleção também manteve o tabu de nunca ter perdido em jogos de Copa do Mundo. São 8 vitórias e 2 empates. E quebrou o tabu do tal do quarto jogo, né? Sempre caía no quarto jogo e agora conseguiu, mesmo com a Copa ampliada, né? Essa fase 16 avos de final, a primeira vez que a gente tem, conseguiu passar pelo menos para a fase das oitavas de final.
6: Seleção mexicana que nos últimos pelo menos 20, 30 anos tem evoluído, tem construído um bom futebol, tem feito jogos magníficos, e que tinha sido vítima daquela infame frase que já foi capa do maior jornal no México, que dizia: México jogou como nunca, perdeu como sempre. Eu acho que agora é o contrário, né? O México está jogando como sempre, vencendo como nunca, avançando nessa Copa e mostrando que está na primeiríssima prateleira do futebol mundial, diferentemente daquele país da Europa continental que parece que já voltou para casa e que fica querendo se dizer muito protagonista, etc., e que desde 2014 não tem mostrado nada muito interessante na Copa do Mundo. Então, acho que o México tá de parabéns, o México avança. E como no futebol o imponderável pode acontecer, imaginou uma final Brasil e México, Paraguai e México? Eu sei que não vai acontecer, mas o futebol nos permite, como diria o maior filósofo dessa arte, chamado Ronaldinho, deixam a gente sonhar.
3: Eles deixam.
7: Brasil e Argentina, então.
6: Mas aí é semi, né? Não tem como dar final.
3: É verdade. Ah, se encontrar Argentina, a gente encontra na semifinal. Na
8: sim, mas o caminho do Brasil...
3: Vai lá, Morgan.
8: O caminho do Brasil é absolutamente ingrato, absurdo, né? É típico de caminho de quem realmente vai sofrer uma série de provações até chegar à final pronto para ser campeão. Porque é possível que... Eu ia dizer que é possível que o jogo mais fácil seja a final. Porque pode pegar a Espanha, pode pegar a Argentina, pegar um bocado de gente. Agora, acontece que na final pode dar inclusive França, né? Que é o futebol mais exuberante, mais eficaz que está tendo nessa Copa. Mas o Brasil vai pegar assim... Sabe, só pedreira.
6: Agora eu quero, Henrique, compartilhar. Eu quero compartilhar com cada um de vocês e com toda a cidade de Goiânia que nos ouve. Eu preciso de uma semifinal Brasil e Argentina. Eu tenho um trauma de infância, pessoal. Agora o divã da Interativa vai ter que me ouvir.
8: 86?
6: Corria o ano de 1990. Estava eu em julho daquele ano disputando o campeonato sul-americano Mirim de judô, na cidade de Buenos Aires. Quando nas oitavas de final, Brasil e Argentina se enfrentaram, E aí a própria música já diz, né, que a Diego te gambeteou, Cane te vacunou, e eu vi a Argentina vencer, e um enxame de argentinos pulou em cima daquela criança de 11 anos e gritava, Llora, brasileiro, Llora, e eu chorava copiosamente, não havia uma alma brasileira para me consolar, e desde então eu preciso vencer a Argentina numa etapa de mata-mata, vamos todos comigo para resolver o meu trauma de infância, entrarmos numa corrente para frente para ganharmos essa semifinal contra a Argentina, que o Haaland não impeça isso antes desse jogo chegar.
7: É muito ânimo, a gente tá com os ânimos muito acelerados. Não, e desse jogo que a gente só conseguiu virar no segundo tempo, quantas TVs foram quebradas?
6: Ah, viu? É verdade.
7: É, pessoas tiveram infarto.
6: Corações colapsados, exato. A minha pressão caiu.
7: Um jogo desse.
3: É, amigo, o Brasil não virava em Copas desde 2006, se eu não me engano.
6: No mata-mata 2002.
3: 2002, é. No mata-mata.
6: Brasil e Inglaterra, né, salvo engano.
8: Exatamente. Contra a Inglaterra.
9: Teve gente que faleceu, teve um senhor que faleceu.
8: Ele
9: faleceu,
8: né? Faleceu.
3: E que é, Morgan?
8: Aquele gol Ronaldinho. 2002 contra a Inglaterra, naquele gol espírita, né? Aquele gol que ninguém sabe, ninguém nunca vai saber, e não tem que saber mesmo se foi cruzamento ou se foi chute.
6: Exatamente.
8: Aquela virada em cima do cima, né? Do goleiro inglês.
6: Jogador que depois se notabilizou pelo maior clube do mundo, né? Clube Atlético Mineiro, que consagrou o Ronaldinho de uma vez por todas.
9: A gente vê que o Frank tem realmente muitos traumas no futebol.
8: Todo atleta. Todo atleta tem seu declínio. É importante respeitar isso. Todo atleta tem seu declínio. O Ronaldinho, com toda essa trajetória, foi acabar lamentavelmente em
6: ganhando a Libertadores. Ele só não conseguiu ganhar título importante por aquele timinho que tinha o Zé Roberto White como o maior craque de todos os tempos, aquele lá da praia do Flamengo. Ali realmente ele não conseguiu ganhar muita coisa, porque milagre o bruxo não faz, mas no Galo ele foi lá e conseguiu, né, mostrar o seu valor.
8: Olha aqui, ó a cornetada. Olha aqui, deixa eu falar um, eu lembro muito desse jogo também. Eu achei que ele ia falar, eu até citei 86, 86 foi na França, mas o jogo da Argentina foi em 90, oitavas de final.
6: Oitavas.
8: E muitos atribuem aquele resultado, né? Eu não sei se justo ou injustamente, mas acho que teve um fator assim, ao volante alemão, que era colega de time do Maradona, e que durante a jogada, o início da jogada no meio de campo, teve a chance de descer-lhe um cacete, ele que batia para todo lado.
6: Batia mesmo, alemão.
8: Até no vento. Era só dar uma encostada no Maradona, ele ia cair e matava a jogada. Ele foi marcar como quem marca a avó. E deixou o Maradona correr à vontade para fazer aquele passe ao Caniggia e tocar na saída do goleiro. Lembrando que o Frank deve se lembrar bem desse jogo, eu me lembro muito bem.
6: Lamentavelmente.
8: Também um ponto de trauma. Que antes teve uma bola na trave do Dunga.
6: Teve uma bola
8: Dunga
6: na trave.
8: Dunga bate 0-0, ele cabeceia uma bola na trave. E aí todo mundo pensou, peraí, vamos atropelar esse argentino. Né? E não foi bem assim.
6: Agora, o Lazzaroni também escalava mal e não era, né, taticamente burocrata, retranqueiro.
8: Você sabe que eu sou, né, fui, né, vizinho do Maradona, do Lazzaroni, do Sebastião Lazzaroni. Lazzaroni morava na rua. Lazzaroni, eu leio as minhas primeiras memórias com o Lazzaroni, ele morava num prédio ao lado do meu, na Roberto Dias Lopes. E uma das memórias que eu tenho era eu ao lado do meu pai, encontrando com o Lazzaroni saindo da praia, assim, uma véspera de jogo, e ele perguntando, Zico joga? E o Sebastião Lazzaroni falando, joga, hoje ele joga, ele tá bem, ele vai entrar e tal.
6: Sim.
8: Quando técnico do Flamengo. Então isso devia ser 87, 88, por aí. O Lazzaroni, meu vizinho, jogou, treinou essa Copa da Itália, foi pra Copa da Itália, e eu lembro, eu moleque, eu tinha 12 anos, quer dizer, eu mais repetia coisas do que realmente entendia de futebol. E eu lembro que tinha uma crítica muito grande sobre ele, falou assim, olha, o Brasil não pode jogar com os europeus, história é essa de líbero.
6: Uhum.
8: Era aquele conceito do líbero.
6: Exatamente, era a época do líbero.
8: Tinha recuado no meio, virou zagueiro, que era um líbero, que era jogando de trás e tal. Então veja, essa era uma época, nós estamos falando de uma outra era, jovens. É. Em que o Brasil não aceitava ser tutelado pelo futebol europeu. Né? Uhum. Hoje, tudo que nós fazemos é repetir modelos europeus, nosso técnico é europeu. E aí eu me lembro de encontrar com o Lazzaroni, eu sozinho, e falar assim, ô Lazzaroni, que história é essa de líbero? E aí ele mascando chiclete, falou, garoto, quem foi campeão? Ele falou, Itália. Itália joga como? Tem líbero? Eu falei, tem. Então... Aí eu fiquei sem argumento diante do professor Sebastião Lazzaroni. Com o tal do líbero.
3: Papo Cabeça na Interativa, meio-dia e 54, Prime Medical Center, referência em saúde sexual masculina. 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É, antes da gente falar aqui do Paquetá, né? O Paquetá que deve desfalcar a seleção brasileira nessa Copa, viu? Porque a previsão é dele voltar na final, se voltar, né? E aí a seleção tem algumas opções, né? Danilo Santos pode ser a escolha mais provável do Ancelotti, é, se ele for manter o mesmo esquema tático, né? Tem o Fabinho, tem o Ederson, também podem ser escolhidos aí para essa vaga. O Endrick já substituiu, inclusive, o Paquetá contra o Japão. Né, pode ser aí titular com o Matheus Cunha jogando um pouquinho mais recuado, ajudando aí nessa armação das jogadas. E aí tem Martinelli, o Igor Thiago, Neymar também, são outras opções para tornar a seleção um pouquinho mais ofensiva nessa formação contra a Noruega neste domingo, 5 da tarde, lá em Nova Jersey, nos Estados Unidos, o MetLife Stadium.

0: Claro, são habilidosos. É, mas eu até imagino que ele possa colocar alguém que joga mais para frente, atuando mais atrás, né? Alguém com a característica mais ofensiva, mas jogando na posição que faz o Lucas Paquetá, que, por exemplo, diferentemente do que joga no Flamengo, ele joga um pouco mais recuado,
1: É.
0: né? Características do time, um time muito ofensivo do Ancelotti, né? É ativo, mas um time ofensivo. Agora, é preciso ver também se a Noruega vai jogar contra o Brasil como ela tem jogado com os outros times. Tá? Pegar o Brasil é um pouco diferente. Então, eu ainda sou daquele, pode perder tranquilamente, mas não existe negócio de tremer, ficar com medo da Noruega por causa de Haaland. Entendeu? Haaland é um cometa. Entendeu? É outra coisa. Não vem com essa. Ah, mas ele é goleador. Claro que ele é goleador. Tá, assim, o Brasil enfrenta goleadores. É normal. Mas o Noruega tem dois jogadores excepcionais, que é o Haaland e o Odegaard, que é o meia. É, agora, tem uma série de outros componentes que levam o Brasil a ter
1: É. É, nas
0: uma
1: outras nove
0: vantagem.
1: posições, o Brasil tem jogadores melhores do que os titulares da Noruega. Tudo bem, é um time que não
0: É,
1: treinou junto, é
0: então.
1: um time que tá montando esquema tático agora, é um time que tem todos os problemas, mas você tem razão, assim, não dá pra gente achar que a Noruega neste momento é favorita contra o Brasil. Definitivamente não é, inclusive porque se for comparar talentos individuais por talentos individuais, nós também os temos e eles devem temê-los. E o time tem crescido, né, partida após partida. Eu não sei, Morga, o que que você acha, o que que vocês acham, mas a Noruega também não tem muita condição de jogar fechada, de abrir um ferrolho e tal, não é o estilo deles. Eles vão ter que deixar jogar, e deixando jogar, o Vini rouba uma bola ali e tal, eu acho que dá pra ganhar,
2: E
1: pô,
2: por isso que eu
1: né?
2: acho que é um jogo taticamente mais fácil do que com o Japão.
1: Eu acho,
2: Que o
1: exato,
2: Japão vem
1: é.
2: com a linha
0: Isso.
2: assim, fechou,
1: Fechou.
2: botou um cadeado e aí você vê, anulou um Vini
1: É.
2: Júnior e aí a gente que depende de talentos individuais, a gente ficou de mãos atadas.
1: É.
2: Dependeu
1: Eu vi
2: assim.
1: gente falando, ah, não vai poder levantar bola na área igual fez contra o Japão, porque eles são altos, mas não vai precisar levantar
2: É,
1: bola na área, porque é um
2: exatamente.
1: outro jogo, né?
2: Isso, né? Taticamente é um time que joga mais pra
1: Eu
2: frente.
1: acho,
2: E é nessas horas
1: exatamente.
2: que o Brasil que tá ficando especialista em jogar a bola nas costas da defesa. Então, a gente tem uma característica um pouco mais parecida do ponto de vista ofensivo. E é nessas horas que a gente aproveita os nossos talentos individuais e a gente tem alguns, né?
1: É.
2: Vai lá, Valeu.
3: Sentido isso que o Frank falou mesmo, que eu acho que o Brasil nessa Copa tá crescendo jogo a jogo, tá se entrosando mais, tá tendo mais consistência. O primeiro tempo do Japão ele não foi muito bom, mas voltou pro segundo tempo com outro espírito. Então eu acredito que a gente tem potencial para avançar mais um pouquinho nessa Copa, assim, coletivamente. E também, assim, eu fico impressionado com algumas jogadas individuais do Vini Júnior, que
1: É,
3: realmente tira
1: exatamente.
3: da cartola ali uma jogada
0: É. Joga
3: individual
0: para
3: e
0: um
3: pá,
0: cacete.
3: né?
2: É, joga demais,
1: Joga
2: né?
1: muita
2: Que é isso?
1: bola. Começou no
0: E
1: clube
0: hoje
1: errado, né, Morgan?
0: com
1: Mas tá
0: eles.
1: tudo certo agora.
2: Lá, eu tô conectado. Tchau, Morgan. Muito obrigado,
1: Aquele
2: Frank
1: abraço,
2: Tavares.
1: pessoal.
2: Débora Salem, Leon Safatle. Obrigado, gente.
4: Obrigado, gente.
0: O
4: Foi muito legal. Aprendi
0: recalque.
4: muito sobre
0: O
4: futebol.
0: recalque.
4: Tenho aprendido aqui com vocês.
0: Débora, querida, entendo. O recalque que a gente cura na terapia freudiana, lacaniana, não em programas de rádio. Esse rapaz cheio de atendimento, de um afago e
2: Olha, na tela eu tenho aqui, ó, o Leon Safatle, a gente conseguiu aqui uma imagem dele
3: Meu Deus.
2: vestido de
4: Olha isso aí.
2: YMCA.
3: Lá está. Vocês erraram, vocês erraram. Eu era o índio. Eu era o índio.
2: Tá na
4: Vazou.
2: tela.
0: É porque essa versão é do índio, mas do índio já colonizado. É no final da
2: Faz
0: festa.
1: Exatamente.
0: Entrou como índio, saiu como cowboy.
2: Obrigado à nossa audiência,
1: Tchau,
2: nossa
1: gente.
2: equipe. Alex Almeida na direção da live, edição das mensagens de áudio, Adriano Rosa. Vem aí, top 10. Amanhã tem mais Papo Cabeça a partir do meio-dia.
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0: Swim, a sétima mais top dessa tarde. Oitava posição para Die With A Smile. Na nona, Billie Eilish, Birds Of A Feather. A gente abriu com Cat's Eye, Gabriela, nossa top 10 essa tarde. E aí, galerinha, tudo bem, tudo belezinha? Sou Henrique Augusto, sigo contigo até as 2 da tarde. Até lá, tem mais uma edição do Top 10, junto com Sabonete Senador. 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
0: E é com Tribalistas, Velha Infância.

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1: Grace Abrams, quinta mais top dessa tarde com That's So True. Na sexta posição, Expresso da Sabrina Carpenter. E a novidade dessa semana, Loki com a Jennifer Lopez, Everything's Fine. É, amigos, o Congo vai colocando um gol de diferença na Inglaterra. Congo, República Democrática do Congo 1, Inglaterra 0, 32 minutos do primeiro tempo. E bora atender pedido?
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1: A Elisângela mandou Spice Girls.

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1: A mais top dessa tarde, Alex Warren com Ordinary. Segunda posição para Lola Young, Messi. Na terceira, Teddy Swims com Bad Dreams. E Tame Impala com a Jeannie Dracula na quarta posição. Aqui no Top 10 Interativa, final de primeiro tempo, Inglaterra perdendo para a República Democrática do Congo por 1-0. O Congo marcou aos 7 minutos do primeiro tempo. Que loucura de Copa! 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Galerinha, sou Henrique Augusto, a gente se encontra novamente amanhã ao meio-dia em mais um Papo Cabeça. Vem aí Frozen Gabs, vai disparar o seu som em mais uma edição do Super Play. Eu deixo contigo o clássico de hoje, para com ele, David Bowie, Modern Love, é o clássico de hoje.
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1: Muito boa tarde pra todo mundo sintonizado nos 949 FM. E aí, queridos, como é que estamos nessa quarta-feira? Voltei, né? Meu Deus, parece que eu tava um mês de férias, dois dias

vídeo receita, gente. É isso, é isso. Fazer o quê? Postei um vídeo receita, vai lá me ajudar. É, e faz a receita também, porque é muito boa. E agora vem comigo, porque até as 5 da tarde tô no comando da Interativa, atendendo pedidos. Manda o seu no 32269490. Hoje eu jogo na sua mão um par de ingressos do Cinemais e super kit da Bistratos, daquele jeitinho que você gosta, que eu gosto, que todo mundo gosta. É Tyrone, Martin Garrix, Repeat It. Novidade aqui na Interativa, vamos começar lá em cima. Manda seu pedido.

G'day, Chris Willis, Love is Gone. A gente curtiu também Skank, é uma partida de futebol. E, gente, que partida de futebol que tá rolando aqui? Inglaterra e República Democrática do Congo. Gente, 1-0 pro Congo. Olha que coisa maravilhosa.

Isso foi talvez mais gostoso de ver do que a vitória do Brasil. Vamos falar a verdade, a gente nunca esqueceu o 7-1. Ai, gente, eu tô amando ver isso acontecer. Eu espero que a Inglaterra seja eliminada também, não tô

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1: Boa tarde, Frozen Gabs. Toca pra gente aí, é... O surto, a cera. Quem fala aqui é o Kleberson. Obrigado.

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1: Depois de 40 anos, o México finalmente passou do famoso quinto jogo da Copa. A vitória sobre o Equador acabou com uma escrita que perseguia os mexicanos desde 1986. Pelo visto, jogar no Azteca dá tão certo que eles devem querer levar o estádio junto até a final.
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Harry Kane, aff. 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

Jojo, Lady. A gente curtiu na sequência Drake e Kyla One Dance, pedido de ouvinte atendido com sucesso, e Brandy e Monica, The Boy Is Mine, flashback de 1998. É, galera, não deu pro Congo, mas tá bom, né? Fazer o quê? Pelo menos a gente, kkk, o mundo eliminou a Inglaterra e a Holanda. Menos um pouco de dor de cabeça. Mas tudo bem, tudo bem.

0: joguinho do Brasil e Noruega, né, gente? O que esperar desse jogo? Vocês estão com medinho? Eu tô com um pouco de medinho, mas tudo bem, né? Todos os jogos que eu falei que eu tava com medinho, deu tudo certo. Espero que esse siga aí, esse padrão. Manda seu pedido pro Super Play, lembrando que tá valendo um par de ingressos pro Cinemais e Super Kit da Bio Stratos. 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Daqui a pouco eu tô de volta. Não esquece de mandar seu pedido. Vambora que o Super Play de hoje tá voando!
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0: Hang Up. 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É isso, galera. Na sequência teve Black Pumas, Colors e Charlie Brown Jr. Papo Reto. Manda seu pedido, nosso WhatsApp tá liberado. Até 5 da tarde, tô aqui mandando o seu pedido, mandando as melhores músicas, mandando o prêmio na sua mão também, por que não? Um par de ingressos dos cinemais e super kit da Bistratos. Já já tem Sabrina Carpenter.
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Tempo Perdido. Ah, essa música é tudo de bom, né, gente? Tem vídeo lá na arroba Interativa FM, meu e do Big Boss José Luiz, ranqueando as músicas da Legião Urbana, dando notas pras músicas da Legião Urbana. Essa aqui não pôde ficar de fora, né? Vai lá conferir. Segue o arroba Interativa FM. A gente curtiu também Flashback, Ace of Base, Happy Nation, Delicinha, e pros meus emuxos de plantão, sempre

0: corre, porque já já eu acabo com tudo. E aí você perde sua chance de ganhar par de ingressos dos Cinemais e super kit da Biostratos. Clima de Copa do Mundo, né, gente? Coisa maravilhosa. Daqui a pouco tem Estados Unidos e Bósnia. Estaremos assistindo com toda a certeza absoluta. E já estou ansiosíssima pra chegar domingo, gente. Vamos, domingo, pelo amor de Deus. Esse jogo aí, Brasil e Holanda promete. Oh, e Noruega, gente, que Holanda, tô ficando maluca. Brasil e Noruega promete. 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E, gente, vou pôr essa trilha aqui, porque eu tava falando de Noruega, né? Deixa eu só dar aqui um fun fact. Gente, vocês já viram comida típica da Noruega? Se vocês nunca viram, não pesquisem, tá? Vocês vão se arrepender. E a coisa que eles gostam de comer no almoço, gente, é um pão com peixe cru dentro, inteiro, o peixe inteiro. Um picles e uma cebola. Gente, não é possível que a gente vai deixar essa seleção ganhar da gente. Não é possível. Arroz e feijão não tem como bater.
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1: Boa tarde, galera da Inha, aqui é o Francisco. Toca boa, Red Hot Chili Peppers, Other Side. Valeu, vambora, Red Hot.

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1: People, I know you want me. No Super Play, a gente curtiu também Red Hot Chili Peppers, Other Side e Doja Cat, Say So. Pedidos encerrados a partir de agora. Daqui a pouco eu tô de volta com a parte final do programa. Vambora, ritmo de Copa do Mundo. Tão Copa do Mundo que olha só o que tá te esperando daqui a pouco.
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Finalizando o Super Play de hoje com o tema da Copa. Dai Dai, Shakira e Burna Boy. Valeu demais pela companhia e pela presença aqui de sempre. Vocês são demais. Tô de volta amanhã no seu rádio às 2 da tarde em ponto. Me desculpem. 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

É, pra bater uma nostalgia. Nostalgia pra quem é da minha época, sim. Tocou muito na interativa. 2012, Justin Bieber e Nicki Minaj, Beauty and the Beat. Ah, gente, vai falar que essa não é pedrada. É pedrada, sim. Daqui a pouco tem Johnny Botelho com Inbox. Então continue ligado na interativa.

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0: mensagem de texto, sei lá, mandando informações do trânsito. Sabe como é?
1: Inbox. Rota de fuga.
0: Você presenciou um congestionamento? Um acidente que aconteceu aí na região onde você tá? Tem alguma interdição bloqueando o trânsito da capital? Esse tipo de coisa que eu tô afim de saber pra informar geral ouvindo a Interativa. Então manda pra cá, 32269490. Participando do programa, você concorre aos prêmios do Inbox. Tem um aqui, voucher de R$100 pro Comiquet. E tenho também ingressos do Cinemais, um par de ingressos pra você assistir esse filme com aquela pessoa que você gosta. Ou pra você ir ao Cinemais duas vezes, né? Que também não é mal agora, é bom. Outro jeito bacana de você participar aqui do nosso Inbox é respondendo a pergunta do dia. Assim, todo dia tem uma puxada de assunto com o oferecimento da PUC Goiás. A pergunta do dia agora tem PUC Goiás junto, né? E tem escolha que começa no lugar certo pra estudar. Falando em estudar, o tema hoje é um pouco diferente do que ir pra faculdade. Na verdade, é justamente sobre não ir. Por quê? Tá começando o mês de julho e julho é o mês de férias, né? E aí eu tô querendo saber de você qual é o seu sonho de férias. Sabe quando você imagina assim, ó, entrar de férias, mas naquele cenário ideal? Como é que seria, hein? As férias ideais da sua vida. 3226-9490. Tô curioso pra saber.
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0: Vai pra onde? Com quem? Vai fazer que tipo de coisa? Comer que tipo de comida? Ouvir que tipo de música? Conta pra mim.

0: sonho de férias, já que a gente tá começando julho hoje, como seriam as férias ideais pra você? Com quem você iria? Pra onde você iria? O que você faria? Manda mensagem aqui no zap, vai, boa tarde.
1: Fala, John Botelho. Meu sonho de férias não vem de hoje, não. Vem desde a infância, ir pro Havaí.
0: Oh, beleza, hein?
1: Curtir aquela praia deitada. Usando aquelas coroas de flores, igual nos desenhos animados, tomando água de coco, com a birita, aquelas havaianas dançando, aquela dança típica delas.
0: Maravilhosa, né, cara?
1: Coisa melhor que é o Leonel. Valeu.
0: Ouvindo o Tchan no Havaí, que é aquela música do... Eu só tinha aqui no celular porque essa música é o meu despertador. Mas, cara, Havaí realmente é uma coisa maravilhosa, né? Tenho muita vontade de conhecer também. Muita. Assim, tem cara de descanso, né? Tem lugar que você já imagina numa boa, assim, pô, descansando, relaxando, curtindo, na maior legal.
2: Oi, Interativers!
0: Oi.
2: Ai, que vergonhinha! Minha primeira participação, então.
0: Bem-vinda!
2: O meu sonho de férias é curtir uma casa em meio à natureza, com os meus gatos, meus cachorros,
0: muito
2: minha
0: bom.
2: Filha, ouvindo a Interativa pra me fazer companhia,
0: legal.
2: Papo cabeça pela manhã, fazer várias comidinhas,
0: muito
2: e
0: bom.
2: Ficar de boa, sem pensar em nada, longe do celular. Só curtindo a vida e a natureza.
0: Cadê seu nome? Pelo amor de Deus, que sua primeira participação aqui na rádio, tem que se apresentar. E a partir de agora a gente vai bater papo todo dia, viu? Você falando de viajar de férias, né? E ficar longe do celular, atualmente esse é um grande sonho que eu tenho. Porque a gente não consegue mais ficar 100% de férias, né? A gente tá de férias, tá? Tá lá na praia? Tá, mas tá com o celularzinho na mão. Tá chegando aí, chegou o WhatsApp. Ih, preciso responder o negócio do orçamento aqui. Tem um negócio do e-mail que chegou também. Reunião online?

0: tem a sua participação, tem a resposta para nossa pergunta do dia, tem informações de trânsito no Rota de Fuga. Nossa,
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0: 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Aqui no inbox você manda mensagem no WhatsApp pra passar informações de trânsito no Rota de Fuga.
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0: Marginal Botafogo, um acidente bem no finalzinho da Marginal Botafogo ali com a segunda radial. Sabe você que vai fazer a curvinha pra entrar na segunda radial? Marginal Botafogo não vai fazer a voltinha pra entrar na segunda radial. Bem ali o trânsito crocante, tá? Muita atenção aí, viu, motora? Trânsito intenso também na BR-153. 5h33 não era pra tá tão intenso assim, mas BR-153 já daquele jeito que a gente conhece, engarrafamento que vai lá do Serra Dourada até pra lá do Jardim Botânico. Então, paciência, tá? Aumenta o volume, você tá na interativa. Vamos curtir aqui o que o pessoal tá falando pra gente, o negócio de férias. Hoje começa julho, é oficialmente o mês de férias pra muitas pessoas, ninguém que eu conheço, mas com certeza muitas pessoas tiram férias no mês de julho. E aí eu gostaria de saber de você, qual é seu ideal de férias? Sabe aquele sonho assim, você fala, nossa, cara, assim, tirar férias assim, perfeita mesmo, Johnny, assim, perfeitinha, teria que ser desse jeito. Me conta.
2: Boa tarde, Interativers!
0: Boa tarde.
2: Tio Tom na voz.
0: Fala, tio Tom.
2: Ai, meu sonho de férias, então, atual?
0: É.
2: Na verdade, tem muito tempo já. Pagar todas as minhas dívidas, tirar meu nome da fossa, né, ficar zerado pra aí sim eu pensar numas férias bem feitas, né, com dinheiro no bolso, pra poder viajar onde eu queira, porque ultimamente, só pagar as contas mesmo já tá o suficiente, tá osso.
0: Valeu, um abraço e boa sorte pra você aí.
3: Oi, galera da Interativa, aqui é a Taniele, moro em Florianópolis e o meu maior sonho é um dia poder voltar a morar em Goiânia, porque não tem melhor lugar no mundo do que esse.
0: Venha,
3: grande beijo.
0: Venha, aliás, você que tá ouvindo a Interativa de outros estados, Goiânia pode ser um bom destino diferente pras suas férias aí, por que não?

0: tá ganhando da Bélgica, bicho.
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0: saber, assim, o seu sonho de férias. Aquelas férias ideais. Já que estamos começando em julho, né? Vamos falar disso. Boa tarde.
1: Fala, John.
0: E aí, tarde. Lindo? Tarde.
1: Cara, sonho ideal para as férias é uma praia, cara. É fazer as malas, eu, a patroa e as crianças, certo, num apartamento, hotel, frente ao mar. Só o ouro.
0: Que coisa maravilhosa, né?
2: Gosto. Fala, Dionisito, meu parceiro de todas as tardes.
0: Tamo junto.
2: Carlos Eduardo aqui, seu motorista de app.
0: Cadu!
2: Mano, que legal, você apontou aí algo que eu queria fazer já pra ontem.
0: Vendeu,
2: já há muito tempo. É tirar as férias.
0: Ah, isso,
2: mas não é as férias qualquer não, meu parceiro. É pra gastar dinheiro mesmo.
0: Mas
2: eu gostaria
0: onde?
2: De ir pra Dubai, conhecer aquelas maravilhas, aqueles arranha-céu de Dubai.
0: Prédio,
2: cara,
0: é
2: aquelas
0: legal.
2: Riquezas.
0: Muito bom.
2: Dubai é surreal, meu parceiro.
0: Muito tecnológico,
2: não,
0: né,
2: fala
0: cara?
2: Aí. É maravilhoso, meu parceiro. É isso aí. Eu tenho vontade de ir lá e levar minha família e curtir um montão com aquela, no meio daquela... Que luxo todo. Um abraço, meu parceiro, tamo junto.
0: Valeu. Pois é, eu confesso que não é um destino assim que eu tenha pesquisado muito, mas sei o que todo mundo sabe, que realmente, né, tem restaurantes maravilhosos, hotéis espetaculares, umas experiências, é bem interessante.
3: Fala, Johnny.
0: E
3: bom
0: aí?
3: Ou não?
0: Tô bom, e você?
3: Eu acho que o meu plano de férias seria assim, como se disse, uma férias vitalícia, né? Pra eu ficar assim, afastado de Goiânia, assim, um período.
0: Tá.
3: Pelo menos uns 10 a 20 anos.
0: Vai pra onde?
3: Olha a Goiânia só pela televisão, porque esse trânsito de Goiânia, eu vou te falar,
0: não,
3: viu? Tava com
0: é,
3: qualquer
0: não,
3: um.
0: Não é assim também.
3: Penso eu que seria assim, né? E ter uma conta gorda, né? Também pra poder sustentar, que esse também não.
0: Não,
3: se não tiver, também não,
0: não
3: adianta.
0: Não.
3: Creio eu que seria isso.
0: Não vamos falar do trânsito. A gente tá aqui tentando melhorar o trânsito, passando informações do trânsito, tentando conscientizar os motoristas no trânsito. E assim, o trânsito é ruim, mas o motorista é bom.
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0: O motorista
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0: Faz a sua parte. A gente tá certo, a gente respeita o semáforo, a gente deixa o coleguinha passar. A gente é legal, cara. Você vai ver, vai melhorar.
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inclusive perdemos, né, essa semana, um dos cofundadores do Village People, cara. Uma triste notícia pra música, né? Village People é um grupo tão importante aí no cenário. Eu tô buscando o nome aqui deste co-criador do Village People, que a gente acabou perdendo nesta semana. Morreu o Vitor Willis, ele que é o coautor dessa música, inclusive, e um dos fundadores do Village. Fica então essa execução aqui no nosso Rap Hit Hour como homenagem também à banda e aos fãs da banda. 3226-9490 para você participar do inbox, mandando o seu recado aí com informações do trânsito. Você tem informação do trânsito para compartilhar com a gente? Conta aí se tem alguma interdição, se tem congestionamento, acidente, o que tiver, pode mandar para cá que a gente informa geral, tá bom? Você também participa respondendo a pergunta do dia. Hoje eu tô afim de saber de você qual é o seu sonho de férias. Começando o mês de julho, que tal você

0: ganhando de 2-0 da Bélgica.
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0: 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Tu viu como estourei dois textos, né? Quem ouve todo dia sabe. Bom, vem participar comigo pelo 32269490. Hoje eu tô querendo saber das suas férias ideais, né? Começando o mês de julho, vamos falar de férias. Se eu e você pudéssemos passar férias, né? Eu sei pra onde eu iria, daqui a pouco eu falo. Mas quero saber mais de você. Você iria pra onde, com quem, faria o quê? Conta pra mim.
1: E aí, Johnny Botelho, meu brother? Beleza, cara. Meu sonho de férias vai ser dia 15, que eu tô descendo para o Paraguai. Eu vou ficar 10 dias lá, só boiando na água e bebendo aquela cervejinha gelada, comendo peixinho frito. Ai, tô contando os dias. Valeu, que é o Douglas.
0: Não jogue lixo na nossa praia. Oi.
2: Olá, Johnny. Boa tarde, tudo bem?
0: Tudo bem, e você?
2: Meu ideal de férias seria a oportunidade de conhecer o mar. Eu acho que isso vai ser fantástico quando chegar o momento. Forte abraço.
0: Muito legal, cara. É impressionante, assim. A primeira vez que a gente vê de perto a imensidão do mar, cara. É impressionante. Você vai gostar muito, Henrique.
3: Fala, Johnny, meu querido. Tudo bem? Aqui é o Luizão, motorista executivo.
0: E aí,
3: meu
0: Luizão?
3: Sonho de férias, cara, era ir pra Tailândia. Curtir um resort com a família,
0: tá.
3: Tomar umas canjibrinas e ir naquele boteco pra sair no braço com os gringos, cara. Eu acho que seria muito doido dar umas porradas lá em alguém. Um abraço, meu querido.
0: Tailândia tem muita coisa interessante. Muita coisa mesmo. Isso aí é uma das coisas legais, né, cara? Tem um bar lá onde você luta, né? Você se inscreve lá pra lutas e tudo legalizado, tudo bonito, com o público e tal. É uma coisa diferente pra se fazer, né, Luizão?
4: Boa tarde, Interativa. Aqui é a Nai. Meu sonho de férias é passar as férias num resort com all inclusive, com tudo de bom, na praia mais quentinha, mais linda que tiver, com as minhas contas pagas, com o nome limpo, sem me preocupar com conta quando voltar. Esse é meu sonho de férias.
0: Isso é maravilhoso. A melhor coisa, né? Dizem que é você fazer... viajar de férias já com tudo pago. Mas isso exige o quê? Um negócio de planejamento. Ah, vou planejar as férias de julho do ano que vem. Aí eu já compro aqui a passagem, né, de um pacote de hospedagem e tal. Já vou pagando até chegar lá. Mas imagina, tô pagando as férias de 2023.
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99490. Parque Ingressos de Cinema tá indo aqui para o Fabrício Azevedo. Fabrício, final do fone 0308. E voucher de R$100 no Comiquet tá indo aqui pro Leonel. Final do fone dele é o 2389. Leonel leva voucher do Comiquet. Parabéns. Tocar minha saideira. Muito obrigado por ouvir mais uma edição do Inbox. A gente volta amanhã, sim.

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2: Let's go, crazy people! Quarta-feira boa, primeiro dia do mês de julho. Pra gente começar julho assim, numa boa, ouvindo música de qualidade, eu conto com você, tá? Você pode pedir o seu som aqui no 3226-9490. Aproveita que é uma hora direto, sem intervalos, né? Então você pode pedir, aí outra pessoa pede e a gente faz uma grande playlist aqui de primeira. Combinado? Manda mensagem, você aproveita para concorrer ao prêmio do programa. Tem um aqui, par de ingressos do Cinemais. Vem!
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0: Interativa e o Black Eyed Peas, I Got a Feeling, aqui no Bônus. Uma hora direto, sem intervalos comerciais. Vem participar comigo, 3226-9490. Manda a sua mensagem.
1: Boa noite, Johnny. Fala, galera da Interativa. Johnny, toca pra gente aí, Black Eyed Peas.
0: Isso aqui é maravilhoso.
1: Qualquer uma que você decidir, eu te apoio. Porque Black Eyed Peas não tem música ruim, não é mesmo? Então toca aí pra gente.
0: Ai, valeu, Bruna. E aí, ela mandou aqui. Ah, parece que você adivinhou. Agora o meu áudio não tem mais efeito. Mas valeu. Valeu rodar, né? Bom, atendi antecipadamente o seu pedido, Bruna. Então vou passar para o próximo pedido da lista.
2: Fala, Johnny. Fala, Interativa. Manda brasa pra nós na In The Name of Love. Música da Baby Hexa com Martin Garrix.
0: Beijão. Agora.

0: Stargazing aqui no Bônus. Faltando 13 minutos para as 8 da noite. Eu vou fazer o seguinte: eu tô separando aqui um pedido para atender. Vou tocar o pedido, mas antes vou fazer já o sorteio. Não é porque tá chegando o Thiago Santé aí com Classic Hits, então vamos resolver. Porque muita gente mandou mensagem aqui do 32269490 pra pedir som e pra concorrer a par de ingressos do Cinemais. Quem tá levando é o Felipe. Alô, Felipe. Final do fone 8109. Felipe 8109 leva par de ingressos do Cinemais. Parabéns. Como prometido, agora eu atendo o pedido.
1: Fala, Johnny, aí. Boa noite, como é que você tá, beleza?
0: Você,
1: me chamo Gleiston Martins, será que tem como tocar Link Park pra gente?
0: Tem. Essa é uma música que eu não tenho coragem de falar em cima da introdução. Então, um abraço, até amanhã, tchau.

0: 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O Brasil já sabe por onde atacar a Noruega. O time de Haaland e Odegaard assusta na frente, mas tem uma das defesas mais vazadas entre os classificados para o mata-mata. Traduzindo, se o ataque norueguês mete medo, a defesa também inspira confiança no adversário. 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
2: E aí, meus queridos, tudo bem? Tudo certo? Tamo na área, eu sou o TH e vamos começar com as velhinhas desta quarta-feira. E aí, se você também tem uma velhinha para indicar, fique à vontade gravando o seu áudio no 32269490. Outra coisa que eu preciso te contar, você gosta de um bom cinema, estreias, filmes que mexem com a sua cabeça, ou aquele filme levezinho, ou um filme nostálgico, como por exemplo Toy Story, que tá trazendo a ótica, né, das nossas crianças, super tela, o tempo todo super conectado, mexendo ali no celular, no tablet. Eu acho que você vai curtir. Bom, vamos passar por uma música aqui. Olha, meus queridos, você sabia que esse mega hit que a gente vai rolar agora do Michael Jackson quase foi um dueto com o Prince? Pois é. Só que o Prince, não. Essa música aqui, o início dela tá meio estranho. Dizia, o seu traseiro é meu. Ele, não, você acha que eu vou cantar isso? Você acha que eu vou cantar isso pro Michael? E muito menos deixaria o Michael cantar isso pra mim? Foi o que ele disse, o Prince, rapaz. A parceria melou, Michael gravou sozinho, o resto da história. Michael Jackson com Bad, clássico. Ó, 87 essa.

0: 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Cantei junto, confesso que cantei junto. 3226-9490, desde ontem a gente estava falando sobre músicas que tem aquela introdução, são marcantes e incríveis. Ô Henrique!
1: Boa noite, galera daí. Meu nome é Henrique, sou motorista de aplicativo. Cara, então toca pra gente aí, Baby Benazzi, Satisfaction. Essa aí é braba também, viu? Embalou muitas noites.
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0: Bon Jovi. Essa foi um clássico lá em 1986 e continua sendo ainda hoje, toda vez que eu ouço, é uma viagem, meus caros. Benny Benassi, então, aí é da minha era, né? Década dos anos 2000, 2003. Kid de Abelha, é de 84. Pegou forte aí com você, né? Aquele som nacional. Estamos e seguimos recebendo mais participações. Já já vamos atender mais um ouvinte aqui no 32269490. 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

0: nova, música atual não tem vez não, mas se você tem uma velhinha, uma música nostálgica, é agora que você vai pedir, né não, Joseph? Fala, meu querido!
1: Fala, Thiago, boa noite, tudo bem? Cara, nossa, não tem intro mais marcante do que Cyndi Lauper, Girls Just Wanna Have Fun, Joseph na voz.
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0: Classic Hits está ficando por aqui. Amanhã, meus amigos, vai ser a quinta nostálgica, que é em dose dupla, né? Já que é dia de TBT. Deixa eu dar aqui as boas notícias pro nosso ouvinte, Luiz Cláudio Cavalcante, que vai pegar um cineminha por conta da Em Jogo na Sua Mão já já. E fica por aqui, mais na internet, porque no rádio tem a voz do Brasil e a gente volta às 10 com o Top 10 no radio e na internet. Bora trocar o papo e é isso. Tô te esperando.
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